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Boa noite.

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2: Uma hora e um minuto.

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2: 1 hora e 59 minutos.

2:28. Para você antenado que está dando um tempo no batente ou no estudo, te desejamos ótima madrugada.

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2: 2 horas e 59 minutos.

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2: 4 horas e 2 minutos.

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2: 5 horas e 3 minutos.

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5:40. 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
0: 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Joaçaba, cidade universitária. 6:02. Olá, bom dia, Joaçaba. Bom dia, Meio Oeste e Vale do Rio do Peixe. Obrigada pela companhia. Está começando aqui na Antena 100, uma programação musical com o que há de melhor no Brasil e no mundo. Vamos até meio-dia, assim.

6:17. 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

Olá, sou Marisa Bueno e fico com você até às 12 horas aqui na Antena 100 FM. Bom dia, Joaçaba. Bom dia, região.

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2: Chris Isaac.

7:30. 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Bom dia. Mascavo.

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0: 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Olá, bom dia. Eu sou Marisa Bueno e você está acompanhando a programação da Rádio Antena 100 FM, uma emissora da rede catarinense de rádio. Nossos estúdios estão localizados no centro de Joaçaba, gerando som de qualidade para uma programação musical agradável e informações úteis. Até às 12 horas ficaremos juntos. Tenhamos uma ótima manhã. 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Peter Cetera.

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1: James Blunt.

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1: 8 horas e 47 minutos.
2: Aerosmith.

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0: 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Madonna.

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2: Qual a importância da manutenção preventiva dos cubos de rodas? Os cubos de rodas são peças resistentes, mas exigem cuidado. Um problema nesses componentes pode causar acidentes, principalmente caso uma roda se desprenda em alta velocidade. Por isso é fundamental praticar um dos pilares da direção defensiva, manter o carro em ordem. A manutenção preventiva é a melhor solução, ou seja, devem ser realizadas inspeções frequentes no veículo em busca de possíveis falhas. No caso dos cubos de rodas, o ideal é fazer uma vistoria a cada 20 mil quilômetros rodados. Além da queda de uma roda, um rolamento com problema pode causar o travamento dela, o que tende a ser muito perigoso. Imagine se isso acontecer na dianteira do veículo. Quando ele estiver em alta velocidade, a possibilidade de perda da direção e um acidente é bem grande.
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0: 9:31. Sabe aquele sucesso que será sempre lembrado? Toca aqui, Lady Gaga.

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0: Rockline.

0: Argentina, o Uruguai, o sul do Brasil e o Oceano Atlântico nos próximos dias. Segundo o Instituto, as previsões indicam condições favoráveis para uma rápida intensificação do sistema, processo conhecido como ciclone-bomba. Os principais impactos no Brasil são esperados entre quinta e sábado, especialmente na região sul. A passagem da frente fria associada ao sistema pode provocar chuva forte, descargas elétricas, granizo e rajadas de vento. O Grupo de Atuação Especial de Combate às Organizações Criminosas, o GAECO, deflagrou a segunda fase da Operação Desmos 2. A ação faz parte de uma investigação que busca desmontar o esquema financeiro de uma facção criminosa com atuação em Santa Catarina. Foram cumpridos 21 mandados de busca e apreensão expedidos pela Vara Estadual de Organizações Criminosas nas cidades de Chapecó, Catanduvas, Xaxim, Erval do Oeste, Piratuba, Joinville, Xanxerê, Caxambu do Sul e Nova Erechim. Segundo o Ministério Público de Santa Catarina, os alvos são suspeitos de participar da estrutura responsável por arrecadar e movimentar dinheiro para manter as atividades da facção. Durante a operação, uma pessoa foi presa em flagrante por posse ilegal de arma de fogo. O Fluminense recebe o Vasco nesta quarta-feira, às 21h30, no Maracanã, no jogo de volta das oitavas de final da Copa do Brasil. Depois de um empate sem gols na partida de ida, quem vencer avança para a próxima fase. Também jogam hoje Cruzeiro e Chapecoense, às 19h, Grêmio e Mirassol, às 19h30, e Fortaleza e Palmeiras, às 21h30.
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1: 10h. Expanda o balé.

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1: 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Scorpions.

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1: 10 horas e 30 minutos. Queen.

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2: 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Bom dia, Genesis.

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0: 11 horas. Don Williams.

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1: 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Dan Seals.

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1: 11 horas e 32 minutos. Seal.

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5: 11 horas e 43 minutos. 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Electric Light Orchestra.

0: Barreiras da União Europeia à carne brasileira preocupam Comissão de Relações Exteriores. Gestores públicos criticam burocracia para a obra de reconstrução do Rio Grande do Sul. Justiça Eleitoral encerra hoje prazo de convenções e observa cumprimento de cotas no registro das candidaturas. Tem início em Santa Catarina a campanha nacional de multivacinação para crianças e adolescentes. Procon de Joaçaba alerta para novo golpe aplicado em empresas. Festival de dança dará mais brilho e movimento à programação dos 109 anos de Joaçaba. Reforma tributária será tema de palestra gratuita em Capinzal para orientar micro e pequenas empresas. Secretaria de Saúde de Joaçaba passa a oferecer à população o serviço de acupuntura. EMOSC de Joaçaba lança o projeto Empresa Solidária. Município de Água Doce se prepara para o dia D de multivacinação. Quarta-feira, 5 de agosto, temperatura na 15 marcando 17 graus. Boa tarde. Meio-dia, um minuto, está no ar mais uma edição do Grande Jornal da Catarinense, Antena 100 FM.
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0: Direto da agência PD Radar, as informações do tempo com Daniel Panobianco.
4: Nesta quarta-feira, a pressão atmosférica volta a cair sobre o estado e, por isso, haverá formação de áreas de instabilidade. Os meteorologistas do CPTEC INPE não afastam que, até o final do dia, pancadas de chuva, algumas com trovoadas associadas, possam ser registradas aqui sobre a nossa região. Vale ressaltar que, em determinados períodos, essa chuva pode cair com mais intensidade, mas que não dura muito tempo. As instabilidades seguirão ativas sobre nós porque uma frente fria vai se aproximar a partir de amanhã, potencializando a maior cobertura de nuvens. De novo, em algumas cidades, haverá condição para novas pancadas de chuva. Esta frente fria vem acompanhada de uma nova massa de ar polar, a qual vai manter as temperaturas mais amenas, pelo menos até o final desta semana. Hoje, a temperatura máxima não passa de 24 graus e a mínima nesta quinta vai a 15 graus. Em Frei Rogério, Ervaldo Oeste, Ibiã, Bicaré, Ipira e Joaçaba. Daniel Padobianco, da Agência PD Radar, com exclusividade para catarinense.
0: Ampliar a articulação entre o governo e o setor produtivo para enfrentar as novas exigências europeias para a importação de carne brasileira é o maior

0: O objetivo do grupo de trabalho da Comissão de Relações Exteriores em Brasília. Entre as medidas está o encontro com o novo embaixador da União Europeia no Brasil. Mais detalhes com o repórter Pedro Pincer.
1: Ampliar a articulação entre o governo e o setor produtivo para enfrentar as novas exigências europeias para a importação de carne brasileira é o maior objetivo do Grupo de Trabalho da Comissão de Relações Exteriores sobre o Acordo Mercosul-União Europeia. Entre as medidas estão um encontro com o novo embaixador da União Europeia no Brasil e a manutenção de uma agenda permanente de audiências com produtores e empresas. A partir de 3 de setembro, passam a valer novas regras dos europeus sobre o uso de antimicrobianos na produção animal. O bloco exige que o Brasil consiga comprovar que a carne exportada não foi produzida a partir de animais submetidos ao uso de antimicrobianos proibidos pelas autoridades europeias. Para atender à exigência, será necessário identificar e acompanhar os animais e os produtos ao longo da cadeia produtiva. Apenas a carne que cumprir as regras poderá receber a certificação para exportação. De acordo com o presidente da comissão, senador Nelsinho Trade, do PSD de Mato Grosso do Sul, é preciso ouvir os setores que podem ser afetados pelas normas e buscar soluções em conjunto com o governo e a iniciativa privada.
2: Setores que, porventura, venham a se sentir prejudicados, nos acionam, que nós iremos promover debates dessa natureza. Integrantes do governo, integrantes do Ministério das Relações Exteriores, do Ministério da Agricultura, setor privado da proteína todo presente, muito importante para que a gente possa definir planejamento e estratégia de reações em função do que está se acontecendo.
1: Para a representante da Confederação da Agricultura e Pecuária do Brasil, Fernanda Carneiro, o Brasil já atende a normas rigorosas de diferentes mercados e precisa entender quais pontos ainda dificultam o reconhecimento do sistema sanitário brasileiro pelos europeus. Já o chefe da missão do Brasil junto à União Europeia, embaixador Pedro Miguel da Costa e Silva, afirmou que o país terá de comprovar, por meio de auditorias, que consegue separar os produtos destinados ao mercado europeu e garantir que eles atendam às exigências do bloco. Da Rádio Senado, Pedro Pincer.
0: Obrigado, Pedro. Gestores públicos criticaram a burocracia para obras de reconstrução do Rio Grande do Sul 2 anos após as tragédias. A repórter Silvia Munhato acompanhou o debate.
3: Gestores públicos do Rio Grande do Sul criticaram a quantidade de exigências burocráticas e outros tipos de obstáculos que, segundo eles, fazem com que muitas obras e reparos relativos às enchentes de 2023 e 2024 continuem inconclusas. O debate ocorreu em seminário da Comissão Externa da Câmara dos Deputados, que trata das enchentes, e foi realizada na Câmara Municipal de Santo Antônio da Patrulha. O prefeito de Caraá, Bolívar Gomes, diz que ainda está aguardando o último aval para construir 9 pontes. Também deu o exemplo de reconstrução de casas. Segundo ele, foram pedidas 50 casas, mas muito tempo foi gasto para chegar a uma quantidade de 40 casas. Ele explicou que poderiam ser negociadas as casas excedentes depois.
4: Porque nós perdemos muito tempo nesse processo de identificar quem que tem direito, quem que não tem, e isso acabou sim atrasando muito o processo. Hoje, no mínimo, estaríamos em obras.
3: Também o prefeito de Santo Antônio da Patrulha, Rodrigo Massulo, diz que conseguiu 1/3 do que pediu e ainda assim as obras foram concluídas 2 anos depois. Mas ele afirmou que já houve uma mudança de comportamento para evitar novos problemas. Segundo ele, o hidrojateamento dos bueiros, que era ocasional, passou a ser permanente. O deputado Pompeu de Matos, do PDT do Rio Grande do Sul, relator da comissão, diz que existem atrasos, mas também houve problemas de falta de projetos para o fundo formado por parcelas da dívida do Rio Grande do Sul com a União. Essas parcelas passaram a ser destinadas ao fundo, que já tem mais de 15 bilhões de reais. De qualquer forma, o deputado afirmou que foram construídas milhares de casas e diques e defendeu a aprovação de uma emenda constitucional que, entre outras coisas, cria um fundo permanente para a região sul. A proposta está pronta para o plenário.
5: Os fundos constitucionais lá em cima têm 20 anos, 30 anos, 50 anos e aqui zero. Aliás, já tivemos aqui a Sudesul. A Sudesul foi extinta, mas não foi extinta nenhuma instituição no norte, no nordeste, nem no centro-oeste. Aliás, foi criado no centro-oeste. Então, se nós não cuidar do Rio Grande, Quem vai cuidar?
3: Cecília Hoff, da Secretaria da Reconstrução Gaúcha, também lamentou as dificuldades para as obras, mas lembrou que as enchentes de 2024 atingiram quase todo o estado. Ela explicou que, além do fundo da dívida, existe um fundo com quase 9 bilhões de reais, com projetos de grandes obras incluídas no Programa de Aceleração do Crescimento e que tiveram que ser refeitos após a dimensão da tragédia. Ela afirmou que foram comprados equipamentos importantes, como 4 helicópteros com visão noturna para resgate e radares meteorológicos. O presidente da comissão externa, deputado Marcel Van Hatten, do Novo do Rio Grande do Sul, disse que o grupo já realizou 20 audiências públicas e 9 seminários. Da Rádio Câmara de Brasília, Silvia Minhato.
0: Obrigado, Silvia. Justiça Eleitoral encerra hoje prazo de convenções e observa cumprimento de cotas no registro das candidaturas. Chapas dos partidos e federações para os cargos de deputado federal e estadual precisam ter participação mínima de 30% de candidatos homens ou candidatas mulheres. Confira na reportagem de Cadu Reis.
6: O período de realização das convenções para que partidos e federações oficializem seus candidatos para a disputa das eleições 2026 termina nesta quarta-feira, dia 5 de agosto. As nominatas das siglas para concorrer às vagas na Câmara dos Deputados e Assembleia Legislativa de Santa Catarina precisam cumprir as cotas de gênero. Conforme determinado pelo Tribunal Superior Eleitoral, as listas devem ter um mínimo de 30% de componentes de cada sexo. As legendas também têm limitações nos números máximos de candidaturas a serem apresentadas. Como explica o secretário judiciário do Tribunal Regional Eleitoral de Santa Catarina, Max Sobral.
7: A legislação eleitoral prevê que cada partido pode registrar 100% das vagas mais um. Por exemplo, na Assembleia Legislativa de Santa Catarina, cada partido poderá registrar 41 vagas. São 40 vagas em disputa. Para o deputado federal, 16 vagas, 16 mais um. O número mínimo, ele tem que se pautar pelo respeito à cota de gênero. A legislação eleitoral prevê que os partidos têm que manter o número de 70% das vagas para um gênero, 30% para outro. A Justiça Eleitoral tem entendimento que não pode haver o registro de um único candidato, que esse registro violaria a cota de gênero. Teríamos 100% de um único gênero, então o partido tem que registrar 2 candidatos, sempre no mínimo.
6: Após as convenções, os partidos e federações têm até 15 de agosto para registrar as candidaturas junto à Justiça Eleitoral. Somente no dia seguinte, 16 de agosto, a campanha de fato é liberada nas ruas e na internet. O secretário judiciário do Tribunal Regional Eleitoral de Santa Catarina, Max Sobral, ressalta.
7: As regras de propaganda, elas são bem claras. A propaganda eleitoral, de fato, só começa no dia 16 de agosto. Então, mesmo que o candidato se registre antes, perante a Justiça Eleitoral, ele só pode iniciar o movimento de pedido explícito de voto a partir do dia 16 de agosto. Tudo que ele realiza antes disso, ele tem que realizar na condição de pré-candidato. E a legislação é bem clara ao impedir esse pedido explícito de voto. Ele pode se apresentar, a sua intenção de concorrer, ele pode enaltecer as suas qualidades, mas ele nunca pode, de forma direta, fazer esse pedido de voto. E a legislação e a jurisprudência eleitoral vedam também um pedido, de certa forma, implícito, maquiado de votos, que a gente denomina de uso de palavras mágicas. Conto com você no dia 4. Há um conjunto de expressões, de comportamentos que a Justiça Eleitoral também proíbe. E isso considera isso uma propaganda antecipada e irregular.
6: A campanha de rua fica permitida do dia 16 de agosto até às 10 horas da noite de 3 de outubro, véspera do primeiro turno das eleições 2026. As propagandas eleitorais no rádio e na televisão serão veiculadas entre 28 de agosto e 1º de outubro. De Florianópolis, da Rede de Notícias Acaerte, Cadu Reis.
0: Obrigado, Cadu. A seguir do Grande Jornal, tem início em Santa Catarina a campanha nacional de multivacinação para crianças e adolescentes. Procon de Joaçaba alerta para o novo golpe aplicado em empresas. Festival de dança dará mais brilho e movimento à programação dos 109 anos de Joaçaba. Reforma tributária será tema de palestra gratuita em Capinzal para orientar micro e pequenas empresas. Emosque de Joaçaba lança o projeto Empresa Solidária. São 12 horas e 14 minutos. Empresa que anuncia no rádio vende mais.
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0: O objetivo de atualizar as carteirinhas de vacina teve início na última segunda-feira em todo o território nacional, a campanha nacional de multivacinação. A mobilização segue até o dia 1º de setembro, com um dia D nacional marcado para o dia 22 de agosto. Em Erval do Oeste, as salas de vacina já estão atendendo o público-alvo da campanha, crianças e adolescentes menores de 15 anos, como informa a enfermeira responsável pelo setor de imunização do município, Daniela Pasquale.
22: Essa campanha, todos os anos, ela tem por objetivo o resgate das carteirinhas, né, de vacina. Esse ano, o público-alvo é o público menor de 15 anos de idade, 14 anos, 11 meses e 29 dias. Então, todos os pais e responsáveis, aí a gente convoca, né, nesse mês de agosto, a campanha vai até o prazo de dia 1º de setembro, né, a campanha de multivacinação. Então, para que a gente convoque aí os pais responsáveis para trazer as crianças aí no posto de saúde. Tem muitas vacinas que a gente sabe que entrou no calendário vacinal esse ano, como a Pneumo 20, né, que entrou agora no mês de julho, a dengue, que é a vacina de calendário de adolescentes, que a gente tem, entrou no início desse ano no calendário dos adolescentes. Então tem muitas vacinas que a gente, né, sabe que entraram no calendário vacinal e os pais, né, talvez ainda não vieram fazer essas vacinas. Então a gente convoca aí essa população menor de 15 anos para estarem comparecendo nos postos de saúde, resgatando aí as vacinas que não foram feitas, ou também para as vacinas em atraso, né? A gente sabe que nesse período a gente tem, né, a obrigação de estar resgatando nas escolas as carteirinhas de vacina das crianças, de estar verificando, né, com os pais as vacinas que tem, se tem alguma em atraso, colocar em dia. Esse é o período do ano em que a gente tem essa obrigação aí, essa convocação aos pais.
0: As vacinas estão disponíveis em todos os postos de saúde do município? Daniela, como é que está funcionando essa questão?
22: Isso, a gente teve um atraso aí da Pneumo 20, agora mês de início de agosto a gente vai estar recebendo a Pneumo 20 mais doses, porque ela foi colocada no calendário das vacinas de infantil, mas a gente teve um período aí, né, no mês de julho, que atrasou as vacinas, não veio vacinas de Pneumo 20. Então agora, né, começo de agosto, a gente está com a previsão de recebimento de mais doses, até porque as crianças que não receberam ainda terão que fazer, né, as doses de Pneumo 20 conforme o calendário infantil, né, dos 2 meses e o reforço com 1 ano. A gente vai receber mais doses de vacina, então a gente pede aí para os pais estarem indo nas unidades de saúde com sala de vacina. Aqui no município a gente tem as salas de vacina na Estação Luzerna, no ESF Santo Antônio, São Jorge, Nossa Senhora de Fátima, Vila Rica, Nossa Senhora Aparecida e aqui no Central. Então procurem a sala de vacina mais próxima com a carteirinha de vacina da criança e para estarem regularizando essa situação, né? E também aos pais, né? A gente também chama atenção para que os pais que têm alguma dúvida se a carteirinha está em dia ou não, quiserem vir. Dia 22 de agosto é o dia D da campanha de multivacinação, vai ser um sábado, a gente vai trabalhar o dia todo. Nesse dia também a gente vai estar verificando todas as carteirinhas de vacina e também atualizando, se caso tiver as vacinas em atraso, a gente já atualiza para criança ou adolescente.
0: Criminosos estão utilizando o nome do PROCON para aplicar golpes em empresas de Joaçaba. O diretor do PROCON do município, Júlio César de Souza, faz um alerta e explica como os estelionatários estão atuando.
23: Nós recebemos de algumas empresas aqui de Joaçaba, né, consultando se nós tínhamos aplicado alguma multa, né, alguma reclamação. Também apareceu ali para nós, no nosso grupo, temos um grupo do PROCON Santa Catarina, onde outros PROCONs também constataram, né, no mesmo modus operandi, né, que a empresa recebe um e-mail, né, está lá grave notificação do PROCON, Daí tem lá abrir reclamação ou consultar reclamação, né? A gente que não abram esse link ou tente consultar, né? Porque pode, a gente não sabe o que pode acontecer. Daqui a pouco clonar a página, clonar o e-mail, clonar o celular, baixar um vírus, alguma coisa, né? Então o Procon informa que isso é golpe, não é assim que o Procon notifica, né? O Procon não aplica multa por e-mail, né? O Procon normalmente nós encaminhamos isso pelo correio, por AR, né? Então quando a empresa receber esse e-mail, se tiver alguma dúvida, entre em contato com o Procon, que a gente vai estar orientando, né? Verificando se realmente pode até ser uma notificação do Procon, mas não é uma aplicação de multa, né?
0: Alguma forma de identificar, Júlio, essa falsidade, esse golpe, alguma orientação nesse sentido?
23: O principal nesse e-mail é que vem especificando um valor na frente da notificação do e-mail, né? O Procon não aplica a multa já como valor, né? O Procon ele aplica o auto de infração e depois a empresa tem um prazo para recorrer, né? E daí, se caso, né, a empresa não conseguir comprovar que estava com a razão, que o consumidor estava errado, né? O Procon aplica a multa com base no faturamento da empresa, dano causado ou lucro oferido. Então, quando aparecer valor na primeira tela, não é o Procon que está aplicando. É, vê o e-mail ali, apesar que esse e-mail era atendeprocon@proconbrasil, é um e-mail falso também, né? As pessoas podem consultar quando vê o e-mail ali, joga no Google, em algum lugar ali, sempre aparece, né? Se é um e-mail falso ou não é, porque já tem outras denúncias, né? Outras reclamações. Então é bem difícil identificar, né? Para quem é leigo, no caso, se é um e-mail falso ou se não é, né? Por isso que eu digo, se tiver a dúvida, entre em contato com o Procon que a gente vai esclarecer.
0: Júlio, um outro ponto ali, que ele tem um ícone ali, onde a pessoa, ele é intuitivo, né? Onde você aperta ali, consulte a reclamação, né? Ou seja, fica essa orientação também para que não aperte aquele ícone, né?
23: Isso. Quando tiver qualquer, não só no e-mail do Procon, né? Ou qualquer outro e-mail que você receber, que você não é de um e-mail que você esteja esperando, né, que é de uma empresa desconhecida, não abre esse link ali, não vai em link, não abre consultar ou baixar, porque como eu falei, daqui a pouco está clonando, baixando um vírus para o teu computador, você está no celular clonando o teu aparelho de celular, né? Então tem que ter muito cuidado, mesmo que não seja do Procon, que seja de qualquer outra. Não abra, não acesse qualquer link se você não tem certeza que é de uma empresa que você esteja esperando. E vamos supor, mesmo que você esteja esperando daqui a pouco para receber um documento de determinada empresa, muito cuidado, verifique lá se o e-mail está correto, se é daquela empresa mesmo, confirme, porque também eles têm acesso, né, a empresas que você tem negócios, tem contatos e acabam, né, a curiosidade acaba abrindo para ver, verificar o que, que é e, né, e baixa ali, como eu falei, clona, baixa um vírus, alguma coisa assim.
0: O mês de agosto está repleto de atrações do município de Joaçaba. O calendário festivo, que comemora os 109 anos de emancipação de Joaçaba, conta com ações organizadas pelo poder público, bem como pela sociedade civil. O secretário de Comunicação, Cultura, Turismo e Eventos, Paulo Krause, informa os eventos programados para o mês de aniversário do município, com destaque para o Festival de Dança, um dos maiores de Santa Catarina.
1: O nosso festival de dança ele já é destaque no cenário nacional, né? A gente já tem uma data consolidada, então nós fizemos uns estudos há 4 anos atrás para entender onde seria o melhor local de se colocar a data do festival de dança, né? Antigamente era sempre realizado em outubro, setembro, enfim, só que era uma data muito ruim, porque tem outros festivais que acabam competindo, né? Os bailarinos não conseguem ir. Então a gente fez um estudo e definiu que agosto não tinha festival, tinha um espaço ali de tempo, né? Então a gente definiu agosto como festival de dança de Joaçaba. Isso possibilitou atrair várias pessoas de fora aqui para cá por causa dessa lacuna, né? Então esse também é um dos principais eventos nossos do aniversário do município, é um evento grandioso para a organização, é uma organização difícil de ser feita. Vai acontecer do dia 14 ao dia 16 de agosto no CPJ, né? Então esse é um grande destaque, que eu digo assim, do aniversário do município em relação ao tamanho do evento, né? Porém, nós também esse ano vamos realizar um evento para o aniversário do município, que vai acontecer no dia 30 de agosto, né? Que seria o domingo que nós realizamos ano passado já, que é um evento para a família. Vai ser no domingo à tarde, em frente à prefeitura, a gente vai trazer artistas locais, várias atividades, brincadeiras, estamos conversando, né, com várias atrações, para que esse domingo seja um domingo diferente e para a família. O pessoal perguntou, por que não dia 25, ou dia 24, dia 23? Dia 22 e 23 nós temos a corrida no autódromo, que também reúne grande público lá, que também é para a família. Então, para não atrapalhar nenhum de público, a gente não fez no final de semana do aniversário de Joaçaba. A gente jogou para um final de semana posterior, que não teria nada na cidade, a gente vai fazer esse evento no dia 30, né?
2: É, inclusive, até voltando na questão do Festival de Dança, a promessa, mais uma vez, aí de um recorde de participação aí de bailarinos, né?
1: É isso mesmo, né? Então, a partir do momento que a gente reestruturou o festival, a gente profissionalizou ele, a gente está trazendo um evento de alto nível para o Joaçaba, né? E cada vez mais tem busca desses bailarinos, porque sabe da confiança, da seriedade do festival, e eles buscam o nosso festival para participar. Né? Esse ano, durante a fase de seleção, nós tivemos mais de 2.400 bailarinos inscritos, né, no processo para participar do festival. Foi feita a curadoria, a escolha, né, dos melhores trabalhos para vir para cá, que reduziu para 1.900 bailarinos. Mas são 1.900 bailarinos que são de alto nível, são de qualidade, que vão participar do nosso festival. Vale lembrar que nós temos, além do palco principal que acontece lá em cima no CPJ, nos dias 14, 15 e 16, nós teremos também um palco aberto na Praça Prefeitura, igual foi ano passado, ali bem na frente. No dia 15, na parte da manhã, também teremos mais de 20 grupos participando ali no centro também. A gente convida a comunidade, no geral, para que prestigie o evento, né? Que o evento do Dança Joaçaba é um evento único, né? Como eu disse, é um evento que ganhou destaque nacional também. E para nós é um grande orgulho poder realizar um evento desse tamanho aqui em Joaçaba.
2: O aniversário do município oficial é o dia 25 de agosto, né? Já tem uma lei, na realidade, que se antecipa. Está definida essa questão de antecipação? Como é que vai funcionar?
1: Sim, né? A gente faz sempre o decreto, ele é analisado em novembro, né? Em dezembro é publicado um decreto com todos os feriados do ano subsequente. Então, o ano passado, em dezembro, foi feito um decreto já dizendo quais são as datas de feriados de Joaçaba em 2026. E lá já está, né, definido que o aniversário de Joaçaba, o feriado, vai ser antecipado, então não vai ser no dia 25, vai ser no dia 24, na segunda, para também possibilitar um feriadão, né, para não ficar só aquele espaço. Então, para reafirmar o aniversário é 25, porém, o feriado vai acontecer no dia 24 de agosto.
0: Empresários, contadores, gestores e empreendedores de Capinzal e região terão a oportunidade de esclarecer dúvidas sobre a reforma tributária e entender os impactos das mudanças para os pequenos negócios durante a palestra Reforma Tributária, Circuito FAMPESC, que será realizado hoje às 19 horas no auditório da UNOESC. A iniciativa é promovida pela FAMPESC, Sebrae SC e AMP, Capinzal e Ouro, e tem como objetivo preparar as micro e pequenas empresas para um dos maiores processos de transformação do sistema tributário brasileiro. A contadora Carolina Lotti Kratzer, que vai ministrar a palestra, informa que serão apresentadas as principais mudanças trazidas pela reforma e seus reflexos na rotina das empresas.
3: Nesse mês de agosto e setembro, nós teremos algumas palestras sobre a reforma tributária junto com a FAMPESC. A FAMPESC está proporcionando esse conhecimento para os empresários das micro, pequenas e médias empresas. E com isso, nós vamos levar alguns temas para preparar as empresas para os impactos no fluxo de caixa e no preço de venda dos negócios. No período de transição da reforma tributária, que vai de 2026 até 2033, nós teremos 6 fórmulas diferentes para calcular o preço de venda. E as empresas precisam estar preparadas e entender como isso mexe aí nas suas vendas, para elas poderem manter a sua competitividade, o impacto que isso gera no seu fluxo de caixa, porque o fato gerador dos tributos com a reforma tributária também vai ter alterações. E o Simples Nacional? O Simples Nacional, ele é mantido, mas tem a opção do híbrido. E para as empresas irem, aderirem ao regime híbrido, elas têm o prazo de setembro, porém elas precisam estar preparadas e saber o que lhes espera caso elas aderirem ao regime híbrido do Simples Nacional. Esses tópicos e muito mais nós teremos nas palestras da reforma tributária com a FAMPESC.
0: A Secretaria Municipal de Saúde está ampliando as opções de atendimento oferecidas à população com a disponibilização do serviço de acupuntura. A prática, reconhecida pelo Ministério da Saúde, passa a ser uma alternativa para auxiliar no tratamento de dores crônicas, problemas musculares, ansiedade e outras condições, contribuindo para a promoção da saúde e da qualidade de vida dos pacientes. A Superintendente de Saúde, Camila Tualdo, explica.
4: Então, a Secretaria Municipal de Saúde, ela está ampliando o acesso aos atendimentos de acupuntura nas comunidades, no interior do município. Então, na região de Nova Petrópolis e Santa Helena. Então, quando há indicação de algum profissional, a população também pode contar com essa técnica complementar, que é a acupuntura, que auxilia no alívio da dor, na redução da tensão muscular e na melhora da qualidade de vida de muitos pacientes. Então, esse objetivo, então, dessa ação, que é facilitar o acesso à saúde, né, para todo o pessoal do interior, evitando que os moradores do interior precisem se deslocar até a cidade para receber esse tipo de atendimento. Assim, a gente garante um pouco mais de conforto, né, acolhimento e cuidado próximo à casa deles. Então, os atendimentos são feitos na sexta-feira, no posto de saúde. Então, fique atento aí ao cronograma, peça para sua enfermeira ou para o seu médico do posto, que eles vão te tirar todas as dúvidas.
0: O objetivo de ampliar os estoques de sangue e facilitar o acesso de novos doadores, o Hemosc de Joaçaba lançou o projeto Empresa Solidária. A iniciativa busca levar a campanha de conscientização diretamente às empresas da região, incentivando colaboradores a se tornarem doadores voluntários. A proposta é criar uma parceria com o setor empresarial para mobilizar grupos de funcionários, fortalecer a cultura da solidariedade e contribuir para manter os estoques abastecidos, garantindo atendimento aos pacientes que dependem de transfusões de sangue. A responsável pelo setor de captação, Janaína Tedesco, explica.
5: Dentro da empresa, geralmente, a gente tem uma pessoa responsável que fica para entrar em contato com o Hemosc e para tirarmos dúvidas, para fazermos, né, os agendamentos, e essa pessoa na empresa fica responsável de fazer um levantamento de uma empresa, formar grupinhos de doadores, para que a gente possa estar fazendo, né, esse projeto funcionar. Então, quando a pessoa responsável liga para o Hemosc, com o setor de captação, diz que tem um grupinho lá, então a gente agenda uma data, agenda o grupinho, né, na nossa agenda. O grupo vem fazer a sua doação e a gente consegue também colocar à disposição o nosso transporte, né? Então, se a empresa precisa do transporte, a gente tem umas vans disponíveis para fazer a busca desses doadores, trazer até o Hemocentro, fazerem a doação e no término a gente retorna com os colaboradores da empresa até a empresa novamente. Então, a gente tem essa parceria muito forte aqui nas nossas regiões, aqui da nossa abrangência. E você, empresa, que ainda não tem o cadastro feito com o Hemosc, que ainda não realiza essa parceria, né? Vem fazer parte, vocês com certeza vão estar ajudando, não só os nossos hospitais aqui da região, né? Mas todo o estado. O Hemosc funciona como uma hemorrede dentro de Santa Catarina, então são beneficiados, né, outros pontos de Santa Catarina aí. E a gente se coloca à disposição para tirar mais dúvidas com relação, inclusive, à participação em CIPATES, né? A gente pode estar levando também palestras sobre doação de sangue, esclarecendo dúvidas, né? Apoiando, né, essa causa também, que é bem importante.
0: Meio-dia 37.
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0: Pega a Sena, concurso 3040, números sorteados 3, 16, 24, 30, 49, 54. Com 6 acertos, não houve ganhador. 89 apostas fizeram 5 acertos e estão levando R$47.258. Quem fez 4 acertos está embolsando R$1.057. Estimativa de prêmio do próximo concurso amanhã é de R$150 milhões. Loto Fácil, concurso 3.753. Com 15 acertos, houve 2 apostas ganhadoras de Boa Esperança, Espírito Santo e Santa Luzia, Minas Gerais. Cada uma está levando R$2.484.746. Com 14 acertos, foram 456 apostas ganhadoras, que estão embolsando R$2.025. Há prêmios menores para 13, 12 e 11 acertos. Estimativa de prêmio do próximo concurso hoje é de R$2 milhões. Quina concurso 7.083, números sorteados 15, 26, 45, 73 e 77. Com 5 acertos não houve ganhador. 29 apostas fizeram 4 acertos e estão levando R$12.466. Há prêmios menores para 3 e 2 acertos. Estimativa de prêmio do próximo concurso hoje é de R$4.600.000. Time Mania, concurso 2.424. Números sorteados 11, 18, 30. 32, 36, 41 e 60. Time do coração, o Tom Benci, de Minas Gerais. Com 7 acertos, não houve ganhador. 2 apostas fizeram 6 acertos e estão embolsando cada uma R$56.542. Há prêmios menores para 5, 4 e 3 acertos. Estimativa de prêmio do próximo concurso amanhã é de R$7 milhões. Dia de sorte, concurso 1.263. Números sorteados 3, 4, 7, 8, 9, 14 e 17. Mês da sorte, dezembro. Com 7 acertos, não houve ganhador. 17 apostas fizeram 6 acertos e estão levando R$3.270. Há prêmios menores para 5 e 4 acertos. Estimativa de prêmio do próximo concurso hoje é de R$300.000. A seguir no Grande Jornal, o município de Água Doce se prepara para o dia D de multivacinação. As últimas informações da área de segurança pública. Tem também o comentário econômico de Rafael Ramalho. 12h40, empresa que anuncia no rádio vende mais.
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0: Meio-dia 46.
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0: Mercado agrícola, valores sugeridos pela Copérdia para a região de Joaçaba. O quilo do suíno vivo está R$ 4,95, mais a tipificação na carcaça. Sacas de 60 quilos, o milho R$ 60,00, soja R$ 128,00, o trigo PH 78, R$ 69,00. Vamos agora ao comentário econômico de Rafael Ramalho.
27: Índice Bovespa inicia esta quarta-feira em alta de 0,7% e é negociado a 179 mil pontos. O dólar comercial recua cerca de 0,4% e segue sendo negociado próximo a R$ 5,11, enquanto o Bitcoin avança 0,5% para a região dos 64 mil dólares. O principal assunto do dia é a decisão do Copom. O mercado trabalha praticamente de forma unânime com uma redução de 0,25 pontos percentuais na taxa Selic, passando de 14,25% para 14% ao ano. Mais importante do que a decisão será o comunicado que o Banco Central deve indicar os próximos passos para os novos cortes nos próximos meses ou a estagnação na taxa atual. Outro tema que ganha força é o cenário político e diplomático. O dólar perde valor nesta manhã após pesquisa eleitoral mostrar redução da vantagem do presidente Lula sobre Flávio Bolsonaro. Parte do mercado entende que uma eventual mudança de governo poderia trazer mais compromisso com o ajuste fiscal e percepção de que favorece a entrada de um capital no país. Também segue repercutindo as tensões diplomáticas envolvendo o Brasil. Os Estados Unidos revogaram o visto da embaixadora brasileira em Washington, enquanto o governo brasileiro decidiu rebaixar as relações diplomáticas com a Argentina após novos atritos com o presidente Javier Milei. Apesar do ambiente político mais conturbado, o mercado avalia que até o momento não houve medidas econômicas capazes de ampliar a aversão ao risco. Ao longo do dia, os investidores permanecem atentos à decisão do Copom, que deve ser o primeiro a direcionar os mercados nessa semana. Uma confirmação de corte, acompanhada de um discurso equilibrado do Banco Central, tende a manter o bom humor na Bolsa e sustentar as quedas de juros. Da Alta Vista Investimentos, Rafael Ramalho.
0: Conforme determinação do Ministério da Saúde, o município de Água Doce tem início nesta semana a campanha nacional de multivacinação. Será dedicado para a atualização das cadernetas de vacinação de crianças e adolescentes. O secretário de Saúde, Luiz Fernando Damer Peruchini, informa os locais de vacinação e dá mais detalhes sobre a campanha.
1: Boa tarde, ouvintes da Catarinense. Um boa tarde especial a todos os amigos aguadocenses. Quero aproveitar esse momento para fazer um convite especial para todas as famílias de Água Doce. O Ministério da Saúde está realizando a campanha nacional de multivacinação. Ela ocorre agora entre os dias 3 de agosto e 1º de setembro. O objetivo é verificar a caderneta de vacinação de crianças e adolescentes menores de 15 anos e atualizar todas as vacinas que estiverem em atraso. Não é uma campanha para uma vacina específica, é uma oportunidade para conferir se a vacinação está completa e garantir a proteção contra diversas doenças preveníveis. A vacinação é uma das maiores conquistas da saúde pública. Graças a ela, muitas doenças que antes causavam problemas graves de saúde hoje podem ser prevenidas de forma segura, eficaz e gratuita. Por isso, é muito importante que os pais e os responsáveis levem a caderneta de vacinação dos seus filhos para avaliação. Além de proteger quem recebe a vacinação também protege toda a comunidade. Quando mantemos as carteiras em dia, diminuímos a circulação de doenças e ajudamos a proteger crianças pequenas, idosos e pessoas que, por motivos de saúde, não podem receber algumas vacinas. No próximo sábado, dia 22 de agosto, acontece o Dia Nacional de Multivacinação, quando municípios de todo o Brasil estarão mobilizados para ampliar o acesso às vacinas. Em Água Doce, nosso Dia D será realizado no ECF Alzira Itália Ferretti, ao lado do Corpo de Bombeiros. Além da atualização das vacinas das crianças e adolescentes menores de 15 anos, convidamos toda a comunidade para participar. Se você é adulto, aproveite a oportunidade para levar também a sua carteira de vacinação. Muitas pessoas deixam de conferir a situação vacinal por anos e acabam descobrindo que existe alguma dose importante para atualizar. Nossa equipe estará disponível para orientar cada pessoa de acordo com a sua idade e seu histórico vacinal. Também estamos preparando uma programação especial para receber as famílias. Teremos brinquedos, oficinas, atividades recreativas para as crianças e ações voltadas para os pais e responsáveis. Queremos que esse seja um ambiente acolhedor, onde cuidar da saúde seja também um momento de convivência, orientação e alegria. Então anote aí na agenda. 22 de agosto, ESF Alzira Itália Ferretti, ao lado dos bombeiros, traga a caderneta de vacinação das crianças, leve também a sua caderneta de vacinação e participe conosco desse grande movimento pela saúde. Nossa equipe estará esperando por você e sua família de braços abertos, pronta para orientar, acolher e cuidar. Tenho certeza que será um dia muito especial para Água Doce e uma excelente oportunidade para reforçarmos nosso compromisso com a prevenção e com a qualidade de vida da nossa população. Vacinar é um gesto de cuidado, proteção e amor. Esperamos você no dia D da Campanha Nacional de Multivacinação. Água Doce, cidade que cuida.
0: Meio-dia 52.
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0: Informações da segurança pública chegam com o repórter Orly Ricardo. Boa tarde, Orly.
19: Olá, boa tarde. Um jovem de 19 anos ficou ferido em um acidente de trânsito registrado na noite de segunda-feira na BR-282 em Catanduvas. A colisão ocorreu por volta das 23h30 no quilômetro 409 da rodovia, nas proximidades do viaduto. O Corpo de Bombeiros Militar de Catanduvas mobilizou as viaturas para atender a ocorrência. No local, as equipes encontraram um Celta com placas de Catanduvas que havia colidido na traseira de um caminhão carregado com suínos. O condutor do automóvel já estava fora do veículo quando os socorristas socorristas chegaram. Consciente e orientado, ele relatava dores nas pernas e apresentava suspeita de fratura no braço esquerdo. Após avaliação, imobilização e protocolo de atendimento, a vítima foi encaminhada pela equipe dos bombeiros ao Hospital Universitário Santa Terezinha, em Joaçaba, para atendimento médico. O motorista do caminhão não sofreu ferimentos e recusou o atendimento. O Grupo de Atuação Especial de Combate às Organizações Criminosas, o GAECO, deflagrou na manhã de ontem a segunda fase da Operação Desmos. A ação tem como foco o combate a uma facção criminosa com forte atuação nas regiões meio-oeste e oeste de Santa Catarina e cumpre mandados de busca e apreensão em diversos municípios, incluindo Ervaldo Oeste, Catanduvas e Piratuba. A operação atua em apoio à 39ª Promotoria de Justiça da capital, que desde julho de 2025 possui abrangência estadual para investigar e processar crimes ligados a facções criminosas. Ao todo, estão sendo cumpridos 21 mandados expedidos pela Vara Estadual de Organizações Criminosas. Além das cidades do Meio-Oeste, há alvos em Chapecó, Xaxim, Joinville, Xanxerê, Caxambu do Sul e Nova Erechim. O indivíduo foi preso pela Polícia Militar na tarde de ontem após furtar diversos itens de higiene pessoal em uma farmácia situada na rua Saul Brandalize, centro de Videira. A PM foi acionada por volta das 17 horas e, após obter informações das características, iniciou rondas nas imediações e localizou o suspeito. Durante a abordagem, os policiais encontraram os produtos subtraídos em poder dele. O sujeito confessou a autoria do crime, recebeu voz de prisão em flagrante e foi conduzida a Delegacia de Polícia Civil para responder pelo furto. E um idoso de 71 anos, socorrido com ferimentos graves após um acidente de trânsito envolvendo dois caminhões, uma van e um carro na manhã de segunda-feira, na BR-282 em Vargeão, no Oeste Catarinense, não resistiu e morreu no Hospital Regional do Oeste, em Chapecó. O acidente ocorreu por volta das 8 horas da manhã, nas proximidades de um dos trevos de acesso ao município. Conforme as equipes de resgate, houve uma colisão traseira entre duas carretas, que também envolveu uma van e o carro onde estava a vítima fatal. Segundo o Corpo de Bombeiros, uma mulher que também ocupava o veículo foi encontrada consciente e orientada, apresentando dor em um dos braços, com suspeita de fratura, além de escoriações nas mãos. Já o idoso ficou preso nas ferragens, estava inconsciente e com um ferimento na cabeça. As equipes do helicóptero do CERFRON e profissionais do SAMU aeromédico realizaram os primeiros atendimentos e procedimentos avançados para estabilizar o paciente, que apresentava um grave traumatismo crânioencefálico. Depois dos primeiros socorros, a vítima foi encaminhada de helicóptero ao Hospital Regional do Oeste, onde morreu ainda na segunda-feira. Os motoristas dos dois caminhões e da van recusaram atendimento. A Polícia Civil de Vargeão instaurou um inquérito para investigar as causas do acidente. Eram estas as informações da área de segurança pública para o Grande Jornal. Mais notícias policiais logo mais, a partir das 18 horas, na edição do Rádio Contato, na Central de Jornalismo Orly Ricardo.
0: Obrigado, Orly. 12 horas e 56 minutos. Ponto final em mais uma edição do Grande Jornal da Catarinense, Antena 100 FM, que teve a participação dos seguintes profissionais. Reportagens de Cristian Souto, Paulo César, Orly Ricardo, Marcelo Santos, Pedro Pincer, Silvia Munhato e Cadu Reis. Operador de áudio Eliseu Peruso, apresentação Cristian Souto, redação Orly Ricardo e Marcelo Santos, coordenação de jornalismo de Marcelo Santos e a supervisão de Nelson Paulo. Vem aí, boa tarde, Antena 100, músicas nacionais e internacionais de ótima qualidade. E a hora do esporte na Rádio Catarinense, na apresentação de Eliseu Peruso. Boa tarde.
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1: Olá, boa tarde. Eu sou Fernando Maciel e estou chegando para uma tarde muito agradável com você. Preparamos carinhosamente uma programação com músicas atuais, antigas, enfim, músicas de todos os tempos e algumas notícias que vão te ajudar a ficar bem informado. Com certeza vai ser uma tarde maravilhosa. Vamos começar com essa aqui, ó. Mick Jagger.

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Annie Lennox.

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2: 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Legião Urbana.

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1: 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Boa tarde. Pink Floyd.

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2: 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Boa tarde. Atlantic Star.

Olá, boa tarde. Bem-vindos à Rádio Antena 100 FM. Obrigado pela companhia até às 18 horas. George Michael.

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0: 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Boa tarde, Tina Turner.

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1: Boa tarde, obrigado pelo prazer da sua audiência. Mais um bloco de grandes sucessos. Dan Seals.

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5: Richard Marks.

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1: 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John Farnham.

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1: 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Boa tarde. The Killers.

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2: 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Delta Goodren.

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Boa tarde. Whitney Houston.

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1: 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Benny Mardons.

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7: Para você, boa noite, 18 horas, 1 minuto. Sejam sempre bem-vindos às rádios catarinense Antena 100 FM. Esse é o Rádio Contato para essa quarta-feira, 5 de agosto de 2026. Hoje, um dia emburrado no Vale do Rio do Peixe, com chuva, garoa. Deu até uma abertura de sol agora no meio da tarde. E assim a gente chega à noite, gratos por mais um dia. PC. Bem-vindo, PC. Boa noite.
8: Boa noite, Amarildo Monteiro, Orli, Dalceu. Boa noite para você que nos acompanha pelas rádios catarinense FM Antena 100, também na nossa live no facebook.com Rádio Catarinense. Olha, leilões de rodovias federais em Santa Catarina foram adiados para o ano de 2027. Também teremos aí nova licitação, né, para pavimentação aqui da SC355, que liga Jaborá à BR-282, confirmada aí pelo governo do estado. E ainda, Anvisa pode aprovar 8 novas canetas emagrecedoras até o fim de 2026.
7: Daqui a pouco a gente vai ter

0: Está aí, a gente atualiza você. Áudio geral a cargo de Dalcio Martins. Obrigado por sua audiência e sejam todos muito bem-vindos ao Rádio Contato.
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0: E aí tem alguma coisa que tá errada, né? Aqui em Joaçaba. A gente vê muito dessas notícias em grandes cidades do país. Um homem de 53 anos foi preso após invadir um edifício residencial e tentar entrar em apartamentos na noite de ontem, aqui na área central. E conforme a Polícia Militar, o suspeito apresentava sinais de embriaguez, provocou momentos de tensão entre os moradores e ainda desacatou os policiais durante a abordagem. De acordo com a Polícia Militar, a ocorrência foi registrada por volta das 23h45. Então, todo cuidado nunca é demais, toda atenção com os prédios, estarem bem fechados, bem guardados, né? É a orientação da Polícia Militar, mas de vez em quando acontece esse tipo de ação. Mas a PM está sempre atenta e pronta para servir. Isso que é o legal, né, PC?
2: É, mas é uma situação que um episódio que mostra, né, como uma situação aparentemente isolada pode realmente ameaçar rapidamente, né, a segurança de várias famílias. Claro que embriaguez, né, segundo a polícia, ele estava embriagado, né, isso explica, né, aquele comportamento descontrolado do cidadão, mas claro que não justifica, né? Então a ação policial foi necessária para conter o risco, né, enquanto que as responsabilidades do envolvido, evidentemente, que deverão ser apuradas aí, né, com respeito à lei, claro, e ao direito de defesa dele.
3: Isso também acaba acendendo um sinal de alerta para as pessoas que moram em condomínios, né, ambientes fechados, as próprias casas, né, de sempre manter, sobretudo depois das 18h, manter com a máxima segurança possível, porque às vezes é alguém desconhecido, alguém mal intencionado, e a partir do momento que a pessoa adentra esse estabelecimento ou essa residência, moradia, fica muito mais difícil para tirá-lo. Às vezes a pessoa não consegue nem ter um diálogo, nesse caso ele estava embriagado, então é muita dificuldade acionar a polícia, todos os vizinhos sentem-se amedrontados também, né? O que acaba dificultando muito mais, então, a segurança, como a gente vê nas próprias escolas agora, né? Um regime aí com segurança maior para que pessoas desconhecidas não adentrem os ambientes escolares, então isso também se estende às moradias, quanto mais segurança, melhor.
0: Diga lá, PC.
2: Então, Marido Monteiro, vamos falar desse leilão, né? O Ministério dos Transportes adiou para o ano que vem os leilões dos novos lotes de concessão de rodovias federais em Santa Catarina. A mudança amplia o prazo, né, para que as entidades, lideranças regionais, representantes do setor produtivo discutam melhorias no projeto antes da publicação dos editais. O programa Rodovias Integradas de Santa Catarina reúne trechos das BRs 153, 282, 470 e 480. Juntos, os dois lotes previstos somam cerca de 681 quilômetros e podem receber aproximadamente 9 bilhões em investimentos ao longo dos contratos. O lote 1 terá aproximadamente 515 quilômetros, com os trechos na 470, 153, 282, com a estimativa de 6,4 bilhões em obras. O lote 3 terá cerca de 166 quilômetros, principalmente no oeste catarinense, envolvendo as BRs 153, 282 e 480, com previsão de 2,7 bilhões em investimentos. O cronograma apresentado durante as audiências públicas indica a possibilidade de realização dos leilões em setembro de 2027, assinatura dos contratos em dezembro e início das concessões em 2028. As datas, claro que ainda depende da conclusão aí dos estudos, né, e da definição oficial do governo federal. Porém, o adiamento acabou sendo bem recebido, né, por entidades ligadas ao transporte de cargas, por lideranças do Oeste, aqui do nosso meio Oeste também, porque a avaliação é de que o prazo adicional vai permitir cobrar a inclusão de obras consideradas essenciais, como novos acessos, né, vias marginais, melhorias em entroncamentos, intervenções de segurança nas rodovias, porque durante as audiências públicas promovidas pela ANTT, acho que até teve uma aqui, os representantes regionais alertaram, né, que algumas demandas importantes não estavam contempladas naquela proposta inicial. Então agora a mobilização deve continuar para que essas sugestões sejam incorporadas a este modelo definitivo.
3: É, o que a gente espera é realmente isso, né? Que é todas essas audiências públicas realizadas, sobretudo aqui na nossa região, teve em Chapecó, né? Na região oeste, aqui no meio oeste, nós tivemos aí, graças à mobilização de muitas autoridades.

0: Políticas aqui em Joaçaba, eu acompanhei boa parte dessa audiência e era unânime, né, PC? O pessoal solicitava realmente que fosse aumentado esse leque de benefícios para as rodovias, seja 153, 282, 470, uma melhoria maior, sobretudo na questão das marginais e também das duplicações, porque 10%, falar de 10% de duplicação total é muito pouco.
1: Em mais então, de 600 quilômetros,
0: é, né? Muito pouco. Então, pelo valor que vai ser pago pela concessão de 30 anos, se eu não estou enganado, né? Então é muito tempo, muito valor investido para pouco retorno. E aí a gente também tinha aquele debate: quem é morador aqui da região vai pagar o pedágio? E a resposta, tudo indica que sim, né?
1: Sim, né? Um descontinho, mas vai ser. E esse prazo é adiamento, esse adiamento aí, eu acho que significa, é bom por isso, né? Para serem corrigidas essas falhas aí, né? Várias falhas que foram apresentadas nas próprias audiências, incluiu obras, né, extremamente necessárias, e buscar, né, construir aí uma concessão que vai ao encontro, né, do que a população espera, que melhora a segurança, e claro, sem impor aí custos desproporcionais para quem vai utilizar as rodovias, né?
2: As audiências públicas, nesse caso, mostraram, entre aspas, a sua força, ao meu ver, né? Uhum. Porque o adiamento já diz isso, então é bem por aí.
1: A pressão, né?
2: A pressão.
1: Das audiências, né?
2: Isso é muito bom.
0: Isso foi muito importante, esse clamor popular liderado pelos políticos, né? Que foi muito, muito importante de todos os lados, enfim. Ou falando sobre a questão da mobilidade, eu acho que vem também de encontro a isso, empresas, né, de logística que vão crescendo, na contramão, por exemplo, dos Correios, né? Que acaba tendo um prejuízo líquido, né, no primeiro trimestre de 2026, de mais de 3 bilhões de reais. Na contramão disso, aproveitando o trocadilho, o Mercado Livre apresentou um lucro acima da estimativa no segundo trimestre. Ele até teve uma queda de cerca de 11% no lucro líquido do segundo trimestre contra um ano antes, né, na comparação do ano anterior, impactado por investimentos em frete grátis, mas superou estimativas de analistas com uma receita recorde e crescimento no número de clientes simultâneos de seus principais negócios. O Mercado Livre, que opera uma plataforma de comércio eletrônico e é a fintech Mercado Pago em toda a América Latina, reportou um líquido de US$466 milhões no trimestre encerrado em junho, frente os US$433 milhões esperados por analistas em uma pesquisa recente. Então, né, por mais que tenha uma queda na estimativa, né, de um ano para o outro, aliás, no comparativo de um ano para o outro, mesmo assim o lucro vai crescendo, né, mostrando que um trabalho bem pensado na questão da logística, da entrega, dá bons frutos aqui no Brasil.
2: É por aí.
1: Eu acho assim que... É claro que eu acho assim, talvez um pouco exagerado, colocar o Mercado Livre no mesmo patamar que os Correios, porque eu acho que na verdade as obrigações são diferentes, né? De um e outro, o Correio precisa manter aquele atendimento nacional, aquele serviço postal, né, que é universal, atende todo o país, e o Mercado Livre ele trabalha mais a questão do comércio eletrônico, né? Combina o comércio eletrônico, logística, né, e serviços financeiros. Mas, enfim, de qualquer forma, a diferença mostra justamente o tamanho, e que o tamanho e a própria capilaridade não bastam, né? E os Correios, a gente vem falando isso desde que começaram a colocar a gestão de políticos, né, à frente dos Correios, ele vem descambando, né? A gente mais uma vez pontua que os Correios eram, nos anos atrás, né, Marido Monteiro, a empresa, enfim, a autarquia, a entidade mais confiável dos brasileiros, né? Que tinha mais confiança.
2: Certeza, com
1: e
2: certeza.
1: Aí foi perdendo ao longo do tempo, né? Então, não precisa investir com eficiência, a questão da gestão não ser política para poder recuperar os Correios, né?
0: Eu digo assim, mais referente à brecha, né, que os Correios acabam dando, né? Essa deficiência mostrada nesses últimos anos, nesses últimos balanços, tem mostrado isso. Então acaba dando mais brecha para empresas não são iguais, né? É uma estatal falando de uma empresa privada, mas que as empresas privadas, aproveitando essa brecha, conseguem subir, né? Ganhar mais notoriedade.
2: Uma visão de um analista, ele disse assim: os Correios ficaram muito tempo em cima dos louros da história, né? E o bonde passou. Abre aspas. Só que os Correios também está na mão dos políticos, né? Muda político aqui, muda político ali, um muda aqui, outro muda ali, outro muda... E a empresa ficou à mercê deles e acabou caindo. Mas os Correios têm uma excelência na história, com certeza, né?
0: Ah, tem um respeito enorme.
2: Um respeito enorme.
0: Só que às vezes faltou se reinventar com o tempo, né?
1: Foi modernização,
0: né? Uma série de fatores.
2: É isso aí. Sobre as estradas, o Juliano diz assim: os moradores locais com certeza vão procurar desvios pelas estradas do interior, né? A gente espera, sinceramente, que quem mora aqui não tenha necessidade de pagar, né? Mas certamente, se isso acontecer, a duplicação da rodovia lá na frente vai ser pago. E aí, com certeza, o pessoal vai fazer os desvios pelas estradas do interior,
0: mas a gente
2: o que vai aumentar o fluxo.
0: Mas aí a gente se questiona também. A via preparada é a própria rodovia. Aí, se tu vai fazer um contorno por estrada do interior, será que você não vai prejudicar mais seu automóvel, não vai gastar mais combustível? Isso, às vezes, colocando na ponta da caneta, vai sair elas por elas.
2: Sai parecido,
1: né? E vai dar trabalho para as prefeituras, que vão ter que trabalhar mais na manutenção das estradas, né?
2: É verdade.
0: Às vezes faz um contorno de, sei lá, 3, 4 quilômetros, aí tu vai gastar no combustível, enfim. E até mesmo porque eu acho que a faixa mais ou menos de preço, não sei se está definida, mas eu acredito que vai ser aí de uns 4 reais, no mínimo
1: uns 4 reais. Vai e vem.
0: Exatamente, né?
1: Pesa o orçamento.
2: Pelo amor de Deus, para nós tinha que ser 10 centavos, né, cara?
1: Não, era para ser isento. Mas falando em estradas, né, o governo do estado, então, deve publicar agora ainda, em agosto, o novo edital de licitação para as obras de pavimentação da, né, famigerada 355, inclusive hoje um ônibus ali pegou fogo ali naquela estrada ali.
2: Catanduva-Jaborá.
1: Né? Foi Catanduva-Jaborá. Isso, onde pegou fogo, né? Uhum. E essa estrada aí é que o governo vai estar, então, publicando em agosto o novo edital. O contrato com a empresa responsável anteriormente foi rescindido, a construtora recebeu multa, enquanto o novo processo licitatório está sendo preparado, e aí o estado autorizou, né, serviços emergenciais de recuperação do trecho. A obra será executada com pavimento rígido de concreto, com investimento estimado em 60 milhões. Pavimentação que é considerada estratégica, né, para melhorar essa ligação entre Jaborá, a BR-282 e outras regiões de Santa Catarina, além de beneficiar o transporte de cargas, a segurança dos motoristas e o desenvolvimento econômico regional. Esperamos que uma empresa bem estruturada assuma, né, ganhe essa licitação e consiga iniciar e finalizar essa obra tão importante.
2: Eu confesso que tenho um sonho que a lei de licitações mude para as empresas, que tenha um, digamos, como é que chama, um aditivo na lei, né? Que esse é o termo correto, que empresas de longe não possam concorrer, né? Porque você ganha uma empresa, por exemplo, de fora do país, ela pode ganhar, daí vem lá de São Paulo.
1: Como de Portugal foi aquela vez.
2: Como é que vai deslocar todo um parque de máquinas para trabalho aqui? Ela subcontrata a obra, aí só dá confusão. Né? Aí só dá confusão. Então, talvez tem que mudar um pouco a lei nesse sentido, e as empresas vão se valorizando, né? Vão crescendo, tendo estrutura para poder fazer obras cada vez melhores e duradouras, que esse é o nosso desejo como usuário. Né?
0: Poderia haver até mesmo um critério de pontuação para as empresas. Né? A empresa, por exemplo, num certame, aquela que sempre atendeu a demanda de forma correta, ela já chega com valor elevado. Aquelas que, ou quem começa a trabalhar nesse sistema, né, de editais, enfim, de concorrência, todo mundo começa bem, né, numa média boa, mas começa a dar trabalho, já começa a perder pontuação, né? Uhum. Fica mais difícil para ela adquirir novas obras, né, assumir novas obras, aliás.
2: Novas concessões, né?
0: Novas concessões. Eu acho que teria que ter um critério assim para que reforçasse ainda mais a necessidade delas entregarem aquilo que elas acordaram.
1: O que a lei de licitações, ela proíbe, né, esse tipo de restrição, né, essas preferências baseadas naquela sede do concorrente, né, vocês estão dizendo, né, que tem que ser aqui de próximo.
2: Mais perto, que seja viável.
1: Mas aí vai reduzir a competitividade. Segundo a lei das licitações, isso reduziria a competitividade, poderia encarecer a contratação pública. Porque o problema, segundo a lei, não é a origem da empresa, né, mas sim a participação de aventureiros que vencem pelo menor preço, isso que vocês estão falando aí, isso, sem nenhuma estrutura, né, para cumprir o contrato. Então, para evitar isso, o que o poder público deve fazer? Elaborar editais mais rigorosos, exigir aquela experiência comprovada, que é aquilo que você falou ali, de ter, né, exigir ali uma experiência, pontuação, né, serviços semelhantes em outros, né, uma experiência já comprovada, equipe, equipamentos, capacidade financeira, garantia da proposta, enfim, né, demonstração de que o preço oferecido realmente é viável, né, que não está muito abaixo, enfim, são algumas das questões que poderiam ser colocadas nos editais para termos empresas mais competitivas aqui, né?
2: Isso aí mudaria em Brasília ou o Estado tem poder de mudança, o município tem poder de mudança? Acho que a Brasília é uma lei federal, né?
1: É lei federal,
2: né? Lei das licitações,
0: né? É a mesma coisa que a gente, vamos remeter aí aos shows, às vezes, das festas, né? Uhum. Vai contratar um show, por exemplo, por R$300 mil. Onde estão as notas que comprovem que se já vendeu esse show por R$300 mil para outras cidades ou para outros eventos, né? Isso daí... Existe. A
2: pessoa já deu rolo esses dias atrás,
0: né? Existe essa comprovação. Você precisa mostrar que você, né, tem esse potencial, que já conseguiu negociar esses shows, enfim. Mas também acontece muito de um município contratar o show por 300 no sábado e outro município por 700 no mesmo dia. Então, como é que se entende uma conta dessa, né? Então, acho que tinha que ter essa questão mesmo de fiscalização e alguns critérios para que não fosse prejudicado o município e quem, a população que depende dessas obras, né?
2: Essa é a primeira parte do Rádio Contato desta quarta-feira. São 6h20. Daqui a pouquinho tem mais informações para você.
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7: Muito bem, 18h22, de volta com as notícias desta quarta-feira. Orly, você que fez uma tour pelas Maldivas, né, no período de férias, vamos trabalhar bastante agora, né, meu amigo? Diga lá.
8: Isso aí. Ô Amarildo, deixa eu trazer essa boa informação aqui para a região meio-oeste, porque a rota pianística SC chega aqui à região com concertos gratuitos de piano nas cidades de Brunópolis e Água Doce. Isso vai acontecer já nos próximos dias, sexta e sábado, 7 e 8 de agosto. O pianista catarinense Rodrigo Varkin conduz o recital e workshop, levando ao público um piano de cauda e um repertório que reúne grandes nomes da música erudita e compositores brasileiros. O projeto percorre ao longo de agosto 20 municípios catarinenses de pequeno porte, com o objetivo de ampliar a circulação da música de concerto pelo interior do estado e aproximar a comunidade dessa expressão artística por meio da apresentação e também de atividades formativas gratuitas. Em Brunópolis, a programação será no Centro de Convivência. Já em Água Doce, as atividades acontecem no Centro de Convivência dos Idosos. Nas duas cidades, o workshop começa às 15 horas e o recital ocorre às 19h30 com entrada gratuita.
9: Legal, né? Iniciativa importante, não só pelo espetáculo, né? Está na formação do público também, né? Que é importante ali a formação do público e no próprio contato aí, né? De estudantes, professores, comunidades, com uma expressão cultural que muitas vezes parece distante, né? Parece inacessível, né? Um concerto de piano.
7: E tá bem aí, né? Bem, já que a gente falou de algo bom, né? A Azul Conecta venceu a licitação do governo do estado para operar o programa Voa Mais CSC, que vai ampliar a aviação regional no estado. O resultado da concorrência eletrônica foi publicado no Diário Oficial do Estado no último dia 29 de julho. A gente andou falando sobre isso aqui. Mas agora nós temos os detalhes, né? Exatamente. Além de Joaçaba, a operação deve contar com voos diretos para Florianópolis. Também estão previstas operações para Caçador, São Miguel do Oeste, Blumenau, Correia Pinto, Lages, Jaguaruna, Forquilinha e Joinville. A expectativa do governo é que os voos comecem em até 90 dias. Preço das passagens, R$450 para a capital do estado. A aeronave que será utilizada
8: R$450 aqui de Joaçaba, né?
7: É.
8: Aí tem São Miguel do Oeste, fica um pouquinho mais caro, Lages um pouquinho mais barato, né?
7: É, conforme a distância para a capital.
8: Sim.
7: O avião que vai operar esta linha é um Cessna Grand Caravan, com capacidade de 9 passageiros, né, e cargas. Então, a gente espera que seja antecipado esses 90 dias e com certeza vai melhorar muito, né, a situação de quem precisa ter agilidade para as grandes capitais e para o mundo a partir de agora.
9: É um avanço, né? Essa retomada dos voos regionais entre Joaçaba, né? Falando aqui da nossa região, Joaçaba e Florianópolis representa um avanço importante aqui, né, para o meio oeste catarinense, né, para a região Alto Uruguai também acaba sendo beneficiado. E esse programa foi criado justamente para isso, né, para subsidiar parte dessa operação, oferecer passagens mais acessíveis, né, investimento limitado aí de 22 milhões. E essa ligação aérea, né, vai o quê? Reduzir horas, né, na estrada, facilitar viagens a trabalho, consultas médicas, turismo, contatos empresariais. E sabe que, inclusive, eu tive a informação que o aeroporto estava com problema com relação a lâmpadas, né, para iluminação noturna, não só para a questão desses voos aí, mas até daqueles voos lá com relação àquele transporte que acontece, o aeromédico, né, que funciona ali também. E se eu não me engano, segundo a fonte me passou, estava com dificuldades, tem umas lâmpadas especiais, não que não possa ocorrer, né, mas tem umas lâmpadas especiais que deveriam ter sido adquiridas e é complicado, elas só são encontradas no exterior, tem, né, uma dificuldade para chegar, demora bastante. Porém, parece que a solução realmente já foi, né, vivenciada, já foi sanada pela prefeitura, que já fez uma compra emergencial e deve estar chegando então nos próximos meses essas lâmpadas que são extremamente essenciais para os voos noturnos.
7: Sinalização, né? Para qualquer tempo, digamos assim, a gente vai evoluindo, vamos avançando para termos um aeroporto capaz, né? Porque o local ali é muito bom, né? Dá pouso sempre, né? Difícil não dar pouso no Santa Terezinha.
8: É, em relação ali, só para complementar a questão dos valores, os valores custam a partir de R$315 aqui em Joaçaba, né? É o 450 que a gente já mencionou, que você já mencionou aí, Amarildo. E chegando a R$825 praticamente, que é de São Miguel do Oeste, né? O trecho mais longo. Aí o pessoal questiona, ah, mas não é muito caro, não é um valor muito alto, mas o tempo que você, né, uma viagem que pode durar 10 horas, tu faz em bem menos tempo, sei lá, um décimo disso, né? Então, acaba, tempo é dinheiro e acaba facilitando aí da vida das pessoas. E chegando em Florianópolis, pode conectar vários lugares do Brasil e do mundo também. E lembrando sempre que nesse projeto também agora vai ser avaliado, né, o número de voos. O número de voos a princípio são 2 semanais, mas aquelas cidades como Correia Pinto ou Joaçaba, que uma demanda começar a crescer demais a demanda, provavelmente o pessoal vai ajustar para aumentar os voos regionais. E da mesma forma, se não houver, né, voos, não houver demanda, passageiros, a tendência também é diminuir para um, né? E vai ter essa adequação aí ao longo do projeto, do programa.
7: Isto aí. Diga, Paulo César.
9: Vamos lá falar então dos produtores, né? Que tem que ficar em alertas aí para a declaração do ITR, né? Os produtores rurais têm até o dia 30 de setembro para entregar a declaração do Imposto sobre a Propriedade Territorial Rural 2026. O alerta é da FAESC, que recomenda, né, que eles antecipem a organização dos documentos para estar evitando erros, evitando atrasos, multas. A declaração é obrigatória para proprietários, titulares ou possuidores de imóveis rurais, salvo naqueles casos de imunidade ou isenção. O envio pode ser feito pelo serviço digital Minhas Declarações, do ITR, ou portal da Receita, no portal da Receita Federal, com a conta gov.br, prata ou ouro. O atraso gera uma multa de 1% ao mês sobre imposto devido e o pagamento pode ser dividido em até 4 parcelas, respeitando os valores mínimos definidos pela Receita. Então, o produtor precisa, né, tratar esse prazo aí como prioridade, porque deixar para a última hora aumenta o risco de erro, de prejuízo, né? Então, a organização agora é importante para trazer uma tranquilidade e uma regularidade depois.
7: 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Em Santos, a gente volta com muito mais aqui.
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0: 18h33, já voltamos, né? Notícias, informações, atualizando a sua quarta-feira. E uma notícia importante. Localizado no Lago Vitória, na África, a ilha de Migingo abriga cerca de 500 habitantes em um pedaço de terra de apenas 2 mil metros quadrados e carrega o título da ilha mais povoada do planeta, sem água encanada, Wi-Fi, hospital e nem mesmo rede de esgoto. A região tem sido centro de um cabo de guerra entre o Quênia e Uganda há décadas. A ilha tem, digamos, uma densidade estimada de 250 mil habitantes por quilômetro quadrado. São 500 pessoas vivendo em um espaço de menos de um terço do tamanho de um campo de futebol oficial, o que garantiu o título de a ilha mais densamente povoada do planeta Terra. Um detalhe, né? Ela fica no meio do Lago Vitória e eu queria saber o que que as pessoas foram fazer morar lá.
1: A pesca. O pessoal se concentra ali justamente por conta da pesca, que é bastante abundante naquela região ali.
0: Tá explicado,
1: e
0: então.
1: E movimenta a economia local.
2: Marildo, um desaparecimento de 40 dias terminou a princípio com um final feliz. Da pessoa acabou sendo encontrado. Estou falando de uma cidadã argentina, Micaela Albornoz, de 32 anos, que após mais de 40 dias desaparecida, foi localizada em Florianópolis. Ela procurou espontaneamente o consulado da Argentina, na capital, para pedir assistência, encerrando uma intensa mobilização que mobilizou familiares e autoridades no país vizinho. Micaela estava desaparecida desde o dia 24 de junho, quando saiu de casa, na cidade de Rosário. Durante as buscas, a polícia argentina identificou passagens por diferentes províncias do país, até confirmar que ela havia cruzado a fronteira e entrado aqui no Brasil. As circunstâncias do desaparecimento ainda devem ser esclarecidas pelas autoridades, mas 40 dias, imagina a angústia dos familiares.
0: Nossa, pelo amor de Deus, não diz a idade da Micaela?
2: 32 anos,
0: pois é, não é mais nem uma criança, né? Isso aí é um problema. PC, vamos falar das canetinhas, então, que tá aparecendo a rodo aí agora?
1: A rodo, né?
0: Cara,
1: e a
0: do céu.
1: Pode aprovar, né? Mais oito novas canetas emagrecedores, e essa aprovação deve acontecer até o mês de dezembro desse ano. A expectativa é que a entrada aí de novos fabricantes aumente a concorrência, né? E aí amplia aí a oferta e contribua para a redução dos preços dos medicamentos usados no tratamento da obesidade e do diabetes. Dos 24 pedidos incluídos no processo de análise prioritária, 6 já foram aprovados, 5 foram negados e outros 13 continuam em avaliação. A agência também espera, né, que a ampliação do mercado regular ajude a combater aí o contrabando de canetas sem registro sanitário, especialmente aqueles trazidos do Paraguai, transportados sem as condições adequadas de conservação. E a abertura para esses novos concorrentes foi favorecida pelo fim da patente da semaglutida no Brasil, e mesmo com a análise bastante acelerada, a Anvisa afirma que continuará exigindo comprovação de segurança, eficácia e qualidade antes de estar liberando os medicamentos. A gente até pontuava ontem, né?
0: Exatamente.
1: Sobre o rigor que a Anvisa utiliza aí para liberar esses medicamentos. E essa chegada aí de novas canetas emagrecedoras, ela pode realmente ampliar, né, o acesso e estimular a redução de preços, né? Mas claro que a concorrência sozinha, ela não garante um medicamento barato, né? O avanço será positivo apenas se tiver aquela fiscalização bastante rigorosa também por parte da Anvisa, uma prescrição responsável também e, claro, orientação médica, né?
0: E a pessoa ter responsabilidade é para o tratamento do diabetes tipo 2 e agora, como modinha, para a obesidade, né? Então, é um problema, né? R$1.300 por mês de uma caneta X que você gasta hoje para o tratamento de um mês, eu acho isso, digamos, abusivo demais.
2: Pois é, a gente falava antes dos Correios, né? Um órgão com muita credibilidade. A Anvisa tem toda essa credibilidade, né? A gente imagina, passando pela chancela da Anvisa, o consumidor pode usar, né? Claro, como um acompanhamento médico, obviamente, né? Para também não exagerar, mas com essa recomendação, mas passou pela Anvisa, a gente sente essa segurança para poder utilizar.
1: Muitas vezes a Anvisa até é acusada de ser rigorosa demais,
2: exato,
1: demorar, né? Justamente, mas é importante para trazer,
0: claro,
1: essa segurança.
0: O que precisa depois é a prescrição também, ter responsabilidade.
2: Marildo, eu trouxe aqui como, ainda na manchete, essa questão aí dos imóveis, né? O mercado imobiliário, 2026, perspectivas positivas ainda quem atua no setor continua motivado, está conseguindo fazer girar, mas o mercado brasileiro imobiliário já olha para 2027 com um pouco mais de prudência. Entre os principais motivos estão os juros ainda elevados, as incertezas fiscais, a oferta mais restrita de crédito e o aumento dos custos da construção. Aqui em Santa Catarina, a preocupação é ainda maior em regiões que registram forte valorização nos últimos anos. E a gente se pergunta, onde é que vai parar, né, rapaz? Onde é que vai parar esse metro quadrado? Como está caro, né? E especialistas apontam uma desaceleração natural do mercado, com compradores mais criteriosos e investidores avaliando melhor os riscos antes de novos lançamentos. A expectativa do setor é de que o desempenho de 2027 dependa diretamente da queda dos juros e da recuperação da economia brasileira. Enquanto esse cenário não se confirma, incorporadoras, construtoras e investidores tendem a manter uma postura mais cautelosa na tomada dessas decisões.
0: Bem, o Instituto Fipe, né, fez uma pesquisa do metro mais caro do país. A gente pensava antes em Balneário Camboriú e por aí vai, né? Vitória, Espírito Santo, é o primeiro lugar. Itapema, Santa Catarina, caiu para segundo. Balneário Camboriú é a terceira. Florianópolis é a quarta cidade. Itajaí é a quinta cidade. Ou seja, Santa Catarina tem quatro cidades com o metro mais valorizado do país.
2: Top 5,
0: né? Então, é pra gente refletir com certeza.
2: O que chamou atenção nos últimos meses ali, que foi atualizado até esse ranking, foi a queda de Balneário, né? Que por muito tempo liderou, nos últimos anos liderava esse ranking, agora aparece Itapema, aparece também Itajaí ali coladinho. O fato é que Santa Catarina se mantém com algumas alterações nas posições.
1: Mas aí, saindo desse eixo que você colocou, em Florianópolis, por exemplo, em julho, o preço médio foi de R$ 13.400 o metro quadrado, em julho, né? Ou seja, uma valorização de 8,2% em 12 meses, 8,5% em 12 meses, tornando a compra da casa própria, né? Eu falo desse número aqui em Floripa, né? Em outros está mais complicado, está mais distante, né, de boa parte da população, né?
2: Por isso tem muitas pessoas até, vamos dizer assim, investidores, pessoas que trabalham com o mercado financeiro, que se questionam, será que vale a pena esse investimento, o sonho da casa própria ainda é um sonho da maioria dos brasileiros, ou de repente você continuar tendo uma vida melhor, pagando o seu aluguel, consegue administrar, né, o orçamento familiar, consegue dar conta, consegue dar volta?
1: Falando em orçamento familiar, eu vou fazer uma ligação com a notícia aqui que o salário mínimo vai subir, né, o ano que vem, e há uma expectativa dele chegar a R$ 1.717. Aumento, né? Então o salário mínimo nacional pode subir dos atuais R$ 1.621 para R$ 1.717 em 2027, projeção que consta do projeto de lei de diretrizes orçamentárias encaminhado pelo governo federal ao Congresso e representa um aumento de R$ 96, ou 5,92%. Eu não sei se vocês viram, foi publicado agora alguns dias, não sei se vocês comentaram aqui, sobre a necessidade. Qual seria o valor do salário mínimo para uma família viver? R$ 8.110, se eu não me engano. Era mais de R$ 8.000 seria isso para uma pessoa viver básico, né? Só com básico. Alimentação, educação, transporte. Mais de R$ 8.000. Podem pesquisar aí. É o mínimo que uma população teria que estar ganhando hoje, né, para poder sobreviver em condições dignas, né?
0: 18 horas.
1: Quem, né?
0: Vamos sonhando, né, PC? 18 horas 42 minutos. Esse é o Rádio Contato, gente. Daqui a pouquinho tem mais.
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4: Horas 45 minutos de volta, e a gente viu recentemente o embrólio da questão do Donald Trump, que está sempre envolvido em confusão, né? Falando nisso, muitas embaixadas americanas pelo mundo afora estão sem seus titulares, né? Houve um embrólio agora recente com a embaixadora lá nos Estados Unidos, e a imprensa foi buscar o porquê desse distanciamento de Donald Trump com o pessoal das embaixadas, né? 106 dos 195 postos de embaixadores americanos estão vagos, inclusive em países estratégicos no atual cenário geopolítico, né? Ucrânia, Rússia, Arábia Saudita, Emirados Árabes Unidos, Catar, Paquistão e por aí vai. É que ele não é muito dado à diplomacia, né? O Trump, ele gosta de chegar chutando a porta. Então, esse é o embrólio que ele está vivendo dentro do seu próprio país.
5: Isso aí. E vai levando, né?
6: Não se priva de polêmica.
4: Não, cada dia umas 10.
7: Olha, um surto de moscas está assustando moradores.
4: Mas, poxa vida, pessoal, um surto.
7: Surto de moscas.
4: Explica aí como é que é essa.
7: A proliferação de moscas, né, em 3 bairros lá de Biguaçu provocou reclamação dos moradores lá, inclusive levou o Ministério Público de Santa Catarina a intervir e abrir um inquérito civil lá para investigar a origem, né? De onde é que estão vindo essas moscas. E uma granja da região foi apontada aí pela comunidade como possível foco da infestação. No entanto, fiscalizações realizadas pela SIDASC e pela Vigilância Sanitária não encontraram aí provas suficientes para responsabilizar o estabelecimento. Segundo os órgãos, a granja atende às principais exigências sanitárias, embora tenha recebido orientações para ajustes estruturais e documentais. Parte da apuração também foi encaminhada ao Ministério da Agricultura. Até o momento, não foi identificada uma fonte única para o aumento das moscas, e o caso continuará sendo acompanhado pelas autoridades sanitárias, ambientais e pelo Ministério Público. É, a gente fala meio brincando assim, mas o negócio precisa ser levado a sério, né? Da onde saiu tanta mosca aí que tá apavorando lá os moradores de alguns bairros de Biguaçu?
4: É, rapaz, e se prolifera, e se aumenta, né? Que ele é tudo coladinho, né? Tudo juntinho, né? É, tem que ter cuidado, com certeza.
6: Comentávamos aqui, fora do ar, a questão da aposentadoria, que tá mais difícil e tal. É, como a audiência é rotativa também, esse assunto, né? Que agora foi muito debatido nos últimos tempos sobre a questão dos magistrados, aposentadoria compulsória, essa parte de punição também para juízes, e o Conselho Nacional de Justiça aprovou ontem, né, o fim da aposentadoria compulsória como punição máxima para magistrados e passou a prever a perda do cargo em casos de infrações graves, como venda de sentenças e prática de assédio moral ou sexual. Pela nova resolução disciplinar, caso um juiz seja condenado em processo administrativo disciplinar, ele poderá ser colocado em disponibilidade para a perda da função. A eventual exoneração, no entanto, precisará ser determinada por decisão judicial, seguindo uma diretriz do Supremo Tribunal Federal, que condicionou a perda do cargo, sem

0: direito a vencimentos, a abertura de uma ação própria pela Advocacia Geral da União. Durante a sessão, o presidente da CNJ, o ministro Edson Fachin, destacou que a mudança representa uma transformação significativa na forma de tratar infrações disciplinares na magistratura, enfrentando aí o problema com o rigor necessário diante da sua complexidade. Então, trocando em miúdos, né, quando era uma ação realmente muito... Eles tratavam com muito afago, né? Uma punição assim, de uma dava uma compensação para um juiz que cometia um erro, né? Cometia uma venda de sentença, uma situação de um crime, né, realmente muito difícil para a sociedade, e ele ia lá e ganhava um brinde ao invés de uma penalização, né?
1: É, até a gente, ontem até a gente comentou isso, né, sobre essa decisão do CNJ, que vai ao encontro de um clamor popular, digamos assim, né, a sociedade já não admitia, a mudança, ela tenta justamente corrigir uma situação que era frequentemente criticada aí pela sociedade, né, a aposentadoria remunerada de magistrados envolvidos aí em faltas graves. Ao mesmo tempo, o novo procedimento acaba preservando, como dizíamos ontem, o direito de defesa, né? E a própria garantia também constitucional da vitaliciedade. Mas o avanço real, claro, vai depender também de rapidez das investigações, né? Dos julgamentos. Não basta mudar a norma, a punição, é necessário evitar também que os processos permaneçam lá indefinitivamente sem uma decisão, né? Mantendo aí os magistrados afastados e ainda remunerados, porque enquanto não houver a decisão final, ele permanece normalmente lá recebendo, né? Então não pode ficar aquela demora para definir também, né?
2: Tem que acelerar o negócio, né? 18 horas e 50 minutos agora.
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2: Muito bem, meus queridos, hoje tem Grêmio em campo daqui a pouco na Catarinense às 19:30. Esse assunto para o único gremista sofredor da bancada, o PC.
1: É verdade, hoje mais uma vez, né? 19:30, o Grêmio recebe Mirassol na Arena, a ida terminou 1-1, o jogo virou decisivo aí para um futuro imediato aí, né? Do tricolor, depois da eliminação na Sul-Americana, da pressão aí sobre o técnico Luiz Castro. Eu acho que avançar na Copa do Brasil pode dar um fôlego ao trabalho, e se cair novamente aí aumenta a crise, aí eu acho que a vaca vai pro brejo, né? Eu digo no caso do Luiz Castro, né?
0: Além do apelo desportivo, ainda tem o financeiro, que a Copa do Brasil é o campeonato que paga melhor aqui, né? Nas competições nacionais, então coloca também alguns milhões no bolso e
2: 4 milhões.
0: É, assim, e acaba fazendo as pazes com a torcida, quer dizer, não, eu acho que mesmo com a vitória, dependendo da vitória, pode ser que as pazes com a torcida não sejam seladas, mas tudo começa com o Grêmio avançando, seja nos pênaltis, 0-0 já vai ser goleado.
2: Claro, o detalhe é o seguinte, a torcida é paixão, né? Nós, torcedores, somos paixão pelos nossos clubes.
0: Quem sabe uma virada ali, sair perdendo, virada, a torcida abraça.
1: É verdade, né? Já que estamos falando nos jogos de hoje, antes de falar dos de ontem, então, hoje ainda tem a Chapecoense, né? Pois bem, que seria bom, importante a Chapecoense.
2: Torço,
1: né,
2: muito pela Chape.
1: É, a Chapecoense. Ela chega viva lá, né? Chega viva pra volta, quem vencer passa, foi 1-0, a Chape segurou aqui. E quem sabe um seguro empate, vá para os pênaltis, né? O goleiro se consagra.
0: Eu digo assim, se a arbitragem não atrapalhar a Chape, já é meio caminho andado. Porque a gente tem visto aí no futebol.
1: O Cruzeiro também não tá com essa bola toda, né?
0: Mas assim,
1: é um timaço.
0: É, nome por nome é um timaço.
2: O Cruzeiro tá no grupo dos instáveis. Uhum. Né? Um dia joga muita bola e no outro não joga nada. E
1: investiu muito, né, o Cruzeiro?
2: Ah, muita grana aí.
0: É, então a gente vê recentemente aí no futebol brasileiro o próprio Remo sendo prejudicado na arbitragem. Vamos citar também o Vitória sendo prejudicado na arbitragem. A Chapecoense nem se fala. Então eu digo assim, ó, se a arbitragem for correta, a Chapecoense tem chance.
1: Hoje ainda tem, então, Fluminense e
2: Vasco. Tu falou 1-0 pra Chape, né? Um golzinho só já leva ela pra próxima fase.
1: Sim, sim,
0: perfeito. O resultado zerado, né?
1: Perfeito. 0-0 no jogo, né? Então 1-0 já leva. Ou daqui a pouco segura, vai pras pênaltis, enfim.
2: Quem que avançou ontem?
1: Ontem apenas nós tivemos o Santos que avançou, né? O Santos venceu o Remo lá no Mangueirão. O primeiro jogo também terminou 0-0 na Vila Belmiro. O Santos que teve o Neymar, inclusive, acabou se envolvendo numa polêmica lá. Aí ficou a galera na internet ficou meio dividida, né? Uns, isso aí é futebol raiz. Outros acharam, né, a carreira dele já foi pro espaço, como diz o Neto. Então o pessoal ficou meio dividido aí, né? Uns apoiando, outros, né, xingando o Neymar. Porque, de qualquer forma, a presença dele foi importante pro Santos aí passar pra próxima fase.
2: E uma ajudinha do juiz, claro.
1: É, ajudinha do juiz. E o...
0: Teve um jogador expulso no primeiro tempo, o Marlon, né? Expulso ainda no primeiro tempo, jogador do Remo.
1: Exato. E o Juventude acabou também sendo eliminado, né?
0: E até na imagem que mostra o lance do gol do Atlético Mineiro, que foi literalmente o último lance da partida, né? O juiz leva o apito à boca, aí resolve, não, vou deixar ver o que vai acontecer nesse lance.
2: Acontece o gol.
0: Acontece o gol.
2: Foi um castigo pro Juventude, né? Poxa vida. Mas é o futebol, por isso que
0: brigou,
2: é paixão.
0: Né? Brigou até o final.
2: Brigou de
0: volta. Fez frente, né? E o ano do Juventude passa pelo acesso à Série A do ano que vem.
1: Acho que vai subir, né? Tá fazendo uma boa campanha.
0: Tem chance, né?
1: Só pra relembrando aí que a Chape tem um grande desfalque, né? Que é o Bolasie, lesionado, né? Uhum. Enfim, mas é o time do Rafael precisa repetir. Ele foi muito organizado no primeiro jogo contra o Cruzeiro, né? Linhas compactas, marcação firme ali, forte, paciência, saída rápida, né? Quando recuperar a bola. Então, se conseguir manter isso aí lá contra o Cruzeiro.
0: Uhum. Queria falar também do mercado da bola internacional. O que acontece? O Vinícius Júnior, que fez boas apresentações no início da Copa, depois ele acabou sumindo, que tinha um compromisso em Ibiza, né? Mas enfim...
1: Na Jamaica também.
0: Né? Na Jamaica e outros lugares que não foram publicados. Ele tá nesse debate aí, o contrato dele se encerra no ano que vem com o Real Madrid, e daqui a pouco ele já pode assinar um pré-contrato e deixar o Real Madrid chupando o dedo, né? O Arsenal tá de olho no jogador, o atacante da seleção brasileira e atualmente no Real, e hoje o Vini resolveu fazer uma limpa nas suas redes sociais, apagou foto do perfil, apagou todas as publicações, parece que deu um gelo no Real Madrid, e o Real Madrid agora voltou atrás. Primeiro eles tinham feito uma proposta, falaram que daqui eles não subiriam mais.
2: Hoje então, subiram.
0: Ou é isso... Ou quer isso ou não quer nada.
1: 20 milhões de
0: euros. E agora eles resolveram aumentar a proposta, né? De olho para segurar Vini Júnior.
1: Ele tá buscando aí um aumento, né?
0: Né? Harmonização e tudo. Valorizou o passe.
1: Valorizou o passe. Né? Tá mais apresentável, segundo alguns dizem, né? 20 milhões de euros por ano é o valor próximo que recebe o Mbappé, né? Uhum. Lá no Real Madrid, é isso que está buscando a alinhar esse...
0: Está olhando para o coleguinha, né?
1: Pro Mbappé. E aquela questão lá pendente envolvendo o FIFA, o UEFA, também continua, né? Segue tensa aí. A UEFA, né, estaria articulando para tentar encerrar a Copa do Mundo de Clubes da FIFA, cuja próxima edição está prevista para 2029. O Flamengo, atual campeão da Libertadores, inclusive já tem vaga garantida no torneio. E essa disputa aí da UEFA e da FIFA faz parte do conflito maior entre as entidades sobre calendário, poder comercial, controle das competições, né? A FIFA também enfrenta cobrança das cidades-sedes americanas da Copa do Mundo este ano, segundo informações divulgadas. Os comitês organizadores aguardam pagamento de 1 milhão por cidade, valor que teria sido prometido verbalmente pela entidade. Ou seja, a FIFA tá passando aí uns momentos bem complicados.
2: Isso, 1 milhão para a FIFA também, para cada cidade. Não, fala não, sério, né? Troco. Nada. Isso aí, de esportes, ficamos por aqui, galera. Só esperando 19 e 20 de setembro para o desafio internacional que comemora os 109 anos de Joaçaba. Mas a gente fala mais à frente. Teremos aí grandes clubes de futsal aqui, hein? Vai ser demais.
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2: Vamos então à segurança pública. Orly Ricardo, diga pra gente como foi esta quarta-feira.
0: Amarildo, como já citado por aqui, um ônibus de transporte coletivo com placas de Santa Maria, Rio Grande do Sul, pegou fogo no final da manhã desta quarta-feira, quando trafegava pela SC-355 na comunidade Linha Santa Lúcia, interior de Jaborá. Apesar do susto, os 7 passageiros e o motorista conseguiram sair do veículo a tempo e aguardaram as margens da rodovia em segurança, sem ferimentos. O Corpo de Bombeiros Militar foi acionado por volta das 11h40 para atender a ocorrência. Antes da chegada das equipes, o motorista tentou conter as chamas utilizando 2 extintores do próprio coletivo, mas o fogo começou no compartimento do motor e acabou se propagando para o interior do veículo. Para controlar a situação, os bombeiros utilizaram 2.200 litros de água e 3 litros de líquido gerador de espuma LGE. Após a extinção das chamas, os vidros laterais foram quebrados para a realização de ventilação mecânica e o rescaldo completo da estrutura. O trânsito na rodovia ficou totalmente interrompido nos dois sentidos durante o trabalho das equipes, com o fluxo de veículos sendo orientado pela Polícia Militar de Jaborá. Também trago como informação, Amarildo, este assunto aqui, que um indivíduo, ele foi preso pela Polícia Militar na tarde de ontem, após furtar diversos itens de higiene pessoal em uma farmácia situada na rua Saul Brandalize, no centro de Videira. A PM foi acionada por volta das 17 horas e, após obter informações das características, iniciou rondas nas imediações e localizou o suspeito. Durante a abordagem, os policiais encontraram os produtos subtraídos em poder dele. O sujeito confessou a autoria do crime, recebeu voz de prisão em flagrante.
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6: Olá, boa noite.
5: Boa noite para você que nos acompanha em todo o país.
6: Quarta-feira, 5 de agosto de 2026.
5: Vamos ao destaque do dia.
6: Lei consolida regras para o transporte rodoviário de cargas no país.
5: E estabelece o pagamento do piso mínimo do frete a motoristas. Gabriela Noronha.
7: A lei estabelece prazo de até 30 dias úteis para o pagamento do frete. Também estão previstas punições mais duras para empresas que contratarem fretes abaixo do piso mínimo.
6: Educação.
5: Desempenho de mais de 30 milhões de estudantes brasileiros passa por avaliação.
6: Divulgados os dados do Índice de Desenvolvimento da Educação Básica. Jéssica Gonçalves.
8: O IDEB permite acompanhar o desenvolvimento da educação básica brasileira. Os dados indicam a evolução da aprendizagem e a estrutura da rede de ensino.
5: E professores podem participar do Banco de Avaliadores do Programa Nacional do Livro e do Material Didático.
6: Eles vão ajudar a escolher as obras que irão para as salas de aula da Rede Pública de Ensino. Luciana Colares de Holanda.
9: Hoje são cerca de 20 mil profissionais cadastrados e os avaliadores são capacitados para atuar na avaliação das obras.
5: Hoje, na apresentação da Voz do Brasil, Mariana Jungmann e Luciano Seixas.
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5: Agora é lei. Estão em vigor novas regras para o frete dos caminhoneiros.
6: A lei trata do pagamento mínimo pelo transporte e medidas de fiscalização e punição em caso de não cumprimento.
7: A nova lei consolida regras para o transporte rodoviário de cargas no país e estabelece o pagamento do piso mínimo do frete a motoristas, com metodologia de cálculo pela Agência Nacional de Transportes Terrestres, a ANTT. Guilherme Boulos, ministro da Secretaria-Geral da Presidência, falou sobre a medida.
10: O piso do frete é o valor mínimo que um caminhoneiro, sobretudo um caminhoneiro autônomo, que trabalha para levar mercadorias e abastecer o povo brasileiro nos quatro cantos, é um valor mínimo que ele tem que receber por frete, por viagem que ele faz, por entrega que ele faz.
7: A lei estabelece ainda prazo de até 30 dias úteis para o pagamento do frete, além da atualização da tabela a cada 6 meses. Também estão previstas punições mais duras para empresas que contratarem fretes abaixo do piso mínimo, com multas que podem chegar a R$1 milhão. E para que seja cumprido o piso, o texto determina a obrigatoriedade da apresentação do código identificador da operação de transporte, CIOT, antes do caminhão iniciar a viagem, o que também impacta na fiscalização, como

0: desempenho de mais de 30 milhões de estudantes brasileiros passou por uma nova avaliação de aprendizagem.
1: Foram divulgados hoje os dados mais recentes do IDEB, o Índice de Desenvolvimento da Educação Básica, e também as médias em português e matemática do SAEB, o Sistema de Avaliação da Educação Básica.
0: Os índices consideram os anos iniciais e finais do ensino fundamental e também do ensino médio na rede pública e privada.
1: O resultado foi anunciado pelo Ministério da Educação. Confira os detalhes na reportagem de Jéssica Gonçalves.
2: Para calcular o IDEB, que é o Índice de Desenvolvimento da Educação Básica, o MEC utiliza as taxas de aprovação coletadas pelo censo escolar, junto com o desempenho dos estudantes em língua portuguesa e matemática no SAEB, o Sistema de Avaliação da Educação Básica. O IDEB permite acompanhar o desenvolvimento da educação básica brasileira. O cálculo é feito por meio de uma escala que vai de 0 a 10. O índice dos anos iniciais do ensino fundamental passou de 6 em 2023 para 6,3 em 2025. Na rede pública, a pontuação foi de 5,7 para 6,1 em 2 anos. Para os anos finais do ensino fundamental, o IDEB nacional subiu de 5 para 5,3. Na rede pública, o indicador alcançou pontuação 5 contra 4,7 em 2023. No ensino médio, o IDEB passou de 4,3 para 4,5. Os dados indicam a evolução da aprendizagem e a estrutura da rede de ensino, que atende mais de 30 milhões de estudantes em todo o território nacional. Para o ministro da Educação, Leonardo Barchini, os resultados apontam qual deve ser a prioridade daqui para frente.
3: Toda
2: a
3: estratégia do Ministério da Educação, que é demanda do Plano Nacional de Educação aprovado em abril deste ano, é que a gente tenha um foco especial na aprendizagem.
2: Já o SAEB, o Sistema de Avaliação da Educação Básica, é aplicado a cada 2 anos para medir o desempenho de estudantes da educação básica por meio de testes e questionários. Em uma escala que vai de 0 a 500, no 5º ano do ensino fundamental, a nota em português passou de 207 para 215 pontos. Em matemática, de 218 para 227. Já no 3º ano do ensino médio, em português, o resultado foi de 269 para 272. Em matemática, de 263 para 268. Em 2025, foram avaliados quase 6 milhões de alunos em mais de 70 mil escolas. Reportagem Jéssica Gonçalves.
0: Estudantes que participam do processo seletivo do ProUni, o programa Universidade para Todos, podem conferir o resultado da segunda chamada.
1: O prazo para os pré-selecionados comprovarem as informações da inscrição começou hoje e vai até sexta-feira da próxima semana, dia 14.
0: A documentação exigida para essa comprovação deve ser apresentada diretamente na instituição de ensino superior para a qual o estudante foi pré-selecionado.
1: O resultado pode ser acessado pelo portal Acesso Único ao Ensino Superior, em acessounico.mec.gov.br.
0: O Ministério da Educação chama professores e especialistas de todas as regiões do Brasil para participar do Banco de Avaliadores do Programa Nacional do Livro e do Material Didático.
1: O programa é responsável pela distribuição de livros para estudantes e professores da rede pública de ensino. As obras são renovadas a cada 4 anos.
0: Confira na reportagem de Luciana Colares de Holanda.
4: Professores e especialistas de todo o país podem participar da escolha dos livros que vão para as salas de aula da rede pública de ensino. Estão abertas as inscrições para o Banco de Avaliadores do Programa Nacional do Livro e do Material Didático, o PNLD. Os selecionados vão avaliar as obras inscritas nos editais do PNLD Atos Finais, voltado às obras didáticas, e do PNLD Literário Equidade, destinado às obras literárias. Nessa etapa da seleção, terão prioridade professores de língua portuguesa, matemática, história, geografia, ciências, arte, educação física e língua estrangeira, pedagogos e profissionais formados em letras, com foco em literatura e formação de leitores, também terão preferência. De acordo com Anita Stefani, diretora de apoio à gestão educacional da Secretaria de Educação Básica do MEC, hoje são cerca de 20 mil profissionais cadastrados. O banco é atualizado constantemente e os avaliadores são capacitados para atuar na avaliação das obras.
5: Essa capacitação busca garantir que todos os participantes utilizem os mesmos referenciais

0: durante a análise e utilizem, né, de uma forma correta as fichas de avaliação, contribuindo para a qualidade técnica.
1: A participação no banco de avaliadores do PNLD é voluntária e gratuita. E a diretora de apoio à gestão educacional, Anita Stefani, explica que os profissionais selecionados no processo de avaliação pedagógica têm acesso a diferentes oportunidades de aprimoramento e reconhecimento.
2: Ao avaliarem as obras, eles estão também se formando como analistas de materiais didáticos e críticos em conteúdos, seja para a elaboração de materiais para os seus estudantes, quanto para a aplicação dessas obras didáticas na sala de aula.
1: Para se inscrever, basta acessar a página da plataforma de avaliação pedagógica do PNLD no endereço pnld-avaliação.mec.gov.br e preencher as informações de perfil profissional. É preciso ter diploma de licenciatura plena ou de magistério reconhecido pelo Ministério da Educação e concluir um curso obrigatório disponível na própria plataforma. Reportagem Luciana Colares de Holanda.
3: E atenção para os prazos do Exame Nacional de Desempenho de Estudantes, o ENAD 2026.
4: Os inscritos para os cursos de bacharelado e tecnologia que tiveram o pedido de atendimento especializado negado podem recorrer da decisão até sexta-feira, dia 7 de agosto.
3: O recurso deve ser enviado pelo sistema ENAD, com a documentação que comprove a necessidade de atendimento, conforme as regras do edital. O resultado da análise será divulgado em 14 de agosto.
4: Um atendimento especializado é destinado aos participantes que necessitam de recursos específicos para realizar o exame.
3: As provas do ENAD 2026 para os cursos de bacharelado e tecnologia serão aplicadas no dia 29 de novembro.
4: O Serviço Geológico do Brasil faz o monitoramento das bacias hidrográficas brasileiras. Isso quer dizer que ele monitora a subida e descida dos principais rios do país.
3: O trabalho ajuda na agricultura, previne situações trágicas relacionadas a enchentes e orienta prefeituras em situações de seca, por exemplo.
4: Este ano, o Serviço Geológico do Brasil também faz parte do grupo de órgãos federais que está atuando no painel do El Niño e vem acompanhando e divulgando boletins sobre os impactos do fenômeno climático.
3: Sobre tudo isso, nós conversamos mais cedo com a chefe do Departamento de Hidrologia do SGB, Andréa Germano. Acompanhe. Doutora Andréa, bem-vinda à Voz do Brasil. É um prazer ter a senhora conosco aqui. Vamos falar então de El Niño, né? O Serviço Geológico do Brasil divulgou algumas previsões para as principais bacias hidrográficas do país para os próximos 3 meses. E aí eu queria começar então falando por região, começando aí pela região norte e, né, Amazônia. Os principais rios, pelo que eu já dei uma olhadinha, ainda estão nos níveis normais, mas já em situação de vazante. O que a gente pode esperar para os próximos 3 meses?
5: Muito obrigada pelo espaço. O Serviço Geológico do Brasil agradece. O Serviço Geológico do Brasil é uma empresa ligada ao Ministério de Minas e Energia. E realmente a gente faz esse acompanhamento dos rios e monitoramento dos rios há 57 anos. Cobertura de toda a rede hidrometeorológica nacional e monitoramento de níveis de rios e volume de chuvas. A região norte, hoje está nesse período, como você falou, já de vazante, né? Na sua normalidade, em todos os rios, na sua normalidade. E, assim, o que preocupa é esse atraso do início das chuvas. Isso pode prejudicar aí a vazante, no caso, não ser mais crítica, né? Então, assim, esse atraso do período de chuvas realmente é hoje a nossa preocupação. Mas, por enquanto, na sua normalidade. A gente faz simulações, né, para caso não chova, caso chova. Então, a gente vai tendo esse acompanhamento diariamente num cenário de 3 meses para poder também ter providências, a Defesa Civil tomar providências logísticas para as ações do norte.
3: Quer dizer assim, se a gente já está com os rios em vazante e as chuvas atrasaram, a gente pode ter uma baixa mais acentuada, é isso?
5: Exatamente, essa grande preocupação.
4: E no Nordeste há um alerta sobre os níveis dos reservatórios, né?
5: É, exatamente. O SGB, ele acompanha junto com a Agência Nacional de Águas os reservatórios, né, através do sistema de acompanhamento dos reservatórios do Nordeste, também dos 9 estados do Nordeste, também em Minas Gerais. Mas a situação hoje, 5 de agosto, é de normalidade também, 50%, 51% da sua capacidade, né? Então a gente está mantendo esse percentual desde abril. Então ainda não é uma preocupação a região Nordeste.
3: Muito bem, então vamos falar agora de Sul, onde o El Niño talvez seja a região onde talvez a gente já esteja sentindo essa questão do El Niño de maneira mais intensa, né, mais acentuada. Já há problemas de cheias e transbordamentos. Como é que deve ser o próximo trimestre por lá, onde o alerta é maior?
5: E como você falou, né, a previsão de chuvas acima da média do El Niño pode levar muitos os rios, já materializado agora no mês de julho, tivemos muitas inundações. Para você ter uma ideia, mês de julho no sul, na região do Rio Grande do Sul, em média chover 130 milímetros, a gente teve localidades com 430 milímetros, provocando então grandes impactos aí de inundação, e a preocupação geralmente é essa, de o solo já está muito úmido e ainda esse aumento das chuvas na região sul poder causar mais impactos de inundações na região sul.
4: Agora, no Cerrado e Pantanal, André, onde já costumamos ter seca nesse período, o que esperar para as bacias desses biomas?
5: Então, no Cerrado, na região sudeste, em termos de chuva, os modelos meteorológicos, que nós do Serviço Geológico, a gente não trabalha com meteorologia, né? A gente usa a meteorologia para poder explicar a hidrologia. Mas os modelos de meteorologia estão muito discrepantes, vamos dizer assim. O que a gente entende agora nesse momento, não dá para falar do cenário de chuva, mas esse momento que realmente as temperaturas já estão muito elevadas, aí sim a preocupação é mais para a questão de incêndios florestais. Então, monitoramento de rios, ainda estamos na normalidade para
3: tudo indicando ainda que Cerrado e Pantanal, em termos de águas, devem ficar ainda dentro da normalidade.
5: É, estamos já desde 2020, assim, com uma tendência de depreciação da capacidade dos rios na região do Pantanal, principalmente. Então, assim, na normalidade, já não digo que a gente já vem vivendo muito tempo isso. Então, mas não vai ser mais crítico ou menos crítico este ano especificamente.
3: É, quando a gente fala, então, de mudanças climáticas, é disso que a gente fala, né? A gente vai observando uma mudança no comportamento natural, no comportamento da natureza ao longo do tempo, né? Não é só no trimestre, não é só no ano. Perfeito. Como a senhora disse, já vem desde 2020.
5: Perfeito, né? A gente não tem mais um Pantanal, uma região alagada há muitos anos. Então, isso realmente é um mudanças climáticas, não só o efeito de El Niño também, né? Então, sendo uma mudança climática que a gente vem evidenciando, principalmente nessa região.
4: Agora, doutora Andréia, como é que funciona esse monitoramento do Serviço Geológico do Brasil? Conta para o nosso ouvinte um pouco mais sobre como é esse trabalho.
5: O Serviço Geológico é o grande parceiro no campo e no escritório para fazer esse monitoramento, né? Além desse trabalho contínuo de monitoramento, de saber essas séries hidrológicas de longo período que nós monitoramos, a gente tem um serviço desde a década de 80, daí de realizar previsões hidrológicas, não só o momento atual, mas essas previsões hidrológicas, né, futuras. Começamos aí com bacias como o Pantanal, o Amazonas e o Rio Doce, que são bacias mais lentas, mas depois dos booms, dos desastres, como a gente chama aí nos anos de 2011, 2012, 2013, a gente começou a fazer sistemas de previsão hidrológica em bacias mais rápidas e também com o advento também do todo um monitoramento automático muito mais especializado, né? Então, assim, o que a gente faz? Além desse monitoramento do campo, a gente no escritório recebe essas informações automáticas que vêm por satélites, né? Então, de hora em hora a gente está recebendo o nível dos rios, a quantidade de chuva, e rodamos modelos matemáticos, hidráulicos, hidrológicos, para fazer essas previsões. Aí você vai me dizer, então a gente consegue saber com muita antecedência se vai inundar? Depende depende da região hidrográfica, depende da resposta da bacia hidrográfica. Então, sim, há localidades que a gente consegue fazer essa previsão com 75 dias de antecedência, mas outras localidades, em bacias mais de alta declividade, com uma menor área de drenagem, com até 4 horas de antecedência. Mas o que permite, no caso de inundações, retirar as famílias, retirar, então, sim, permite, a gente salva vidas com esse monitoramento e com esse sistema de previsão hidrológica.
4: Muito bem, nós conversamos com Andréa Germano, chefe do Departamento de Hidrologia do Serviço Geológico do Brasil. Muito obrigado por sua entrevista aqui à Voz do Brasil.
5: Muito obrigada a vocês. Até logo. Tchau, tchau.
3: Segurança no abastecimento de água passa também pela recuperação do meio ambiente.
4: Está aberta uma chamada pública para apoiar projetos de restauração ecológica e soluções voltadas à proteção de mananciais que abastecem grandes centros urbanos.
3: A chamada foi feita pelo Banco Nacional de Desenvolvimento Econômico e Social e deverá prever investimentos de 15 milhões e 20 milhões de reais com prazo de execução de até 48 meses.
4: As ações devem ter foco em restauração ecológica e em soluções baseadas na natureza, para combater a escassez de água nas regiões metropolitanas, como explica o superintendente da área de meio ambiente do BNDES, Nabil Kadri.
6: As propostas enviadas devem incluir ações de restauração ecológico-produtiva utilizando vegetação nativa em áreas estratégicas para proteção dos recursos hídricos, incluindo nascentes, margens de rios e outras áreas relevantes para a conservação dos mananciais.
3: Os projetos deverão contemplar regiões do Distrito Federal e entorno, São Paulo, Rio de Janeiro, Ceará, Mato Grosso, Rondônia e Acre.
4: Mariana Dias Vilas Boas, pesquisadora do Serviço Geológico do Brasil, fala sobre a importância da recuperação e preservação de mananciais que abastecem grandes cidades.
7: Com a ampliação da vegetação, a gente vai ter uma maior taxa de infiltração, esses aquíferos vão ter mais água, vai chegar mais água também nos rios, através desses afloramentos das nascentes. Então, os projetos de recuperação, eles são projetos importantíssimos e têm uma relação direta com a segurança hídrica nas grandes cidades. E reduz as consequências de inundação, eu aumento a recarga dos aquíferos.
3: A chamada pública está aberta até o dia 9 de setembro e pode ser consultada no site do BNDES.
4: O Brasil assumiu a presidência pro tempore da Aliança para a Segurança, a Justiça e o Desenvolvimento.
3: A entidade reúne países da América Latina e Caribe.
4: Na reunião de cúpula em Brasília, o Banco Interamericano de Desenvolvimento anunciou $4 bilhões para as ações integradas de combate ao crime organizado na região.
8: A América Latina concentra 8% da população mundial e é responsável por um terço dos homicídios ocorridos no mundo, de acordo com dados da Polícia Internacional. Esses números levaram à criação da Aliança para a Segurança, a Justiça e o Desenvolvimento, composta por 23 países e 14 instituições, como a Interpol. Um encontro em Brasília discute estratégias de prevenção e combate ao crime organizado na América Latina e Caribe. No primeiro ano de atuação da Aliança no combate ao crime organizado, foram destinados $1 bilhão e 400 milhões, o que corresponde a 60% dos recursos previstos para os 3 primeiros anos da iniciativa. A alta demanda dos países membros levou o Banco Interamericano a reavaliar os recursos destinados ao programa, elevando o montante para $4 bilhões. O ministro da Justiça do Brasil, Wellington Lima Silva, fala sobre a importância da aliança.
9: Nós estamos absolutamente convencidos da necessidade de intensificar essa interlocução com organismos multilaterais, em estabelecer tantas quantas sejam as tratativas, as interlocuções necessárias para aperfeiçoar e aprimorar essa estratégia.
8: Um protocolo também foi assinado para o repasse de R$5 bilhões ao Brasil, que assumiu a presidência pro tempore da Aliança pelos próximos 12 meses. Reportagem Cleide Lopes.
3: O Comitê de Política Monetária, o Copom, reduziu a taxa Selic, que é a taxa básica de juros da economia, de 14,25% para 14% ao ano.
4: Em comunicado divulgado hoje, o Copom afirmou que o cenário internacional ainda exige cautela por causa das incertezas sobre os conflitos no Oriente Médio.
3: A taxa Selic influencia outras taxas de juros no país, como as taxas de empréstimos, financiamentos e aplicações financeiras.
4: E essas foram as notícias do Governo Federal.
3: Uma realização da Secretaria de Comunicação Social da Presidência da República.
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3: Fique agora com o Minuto do TCU. Em seguida, as notícias do Poder Judiciário e do Congresso Nacional. Boa noite.
4: Boa noite e até amanhã.
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13: Supremo Tribunal Federal começa a julgar se proibição a jogos de azar é compatível com a Constituição de 1988.
14: Presidente Lula sanciona projeto de lei que regulamenta relevância para admissão do recurso especial no STJ.
13: Acordo firmado entre Tribunal Superior Eleitoral e Advocacia Geral da União prevê boas práticas sobre o uso da inteligência artificial nas eleições deste ano.
14: Boa noite, sou Marcela Luiz.
13: E eu sou Walter Lima.
14: O plenário do Supremo Tribunal Federal começou a analisar na sessão de hoje se a proibição a jogos de azar é compatível com a Constituição. Após as sustentações orais, o relator do caso, o ministro Luiz Fux, começou a votar.
13: Desde 1941, a lei de contravenções penais proíbe a organização e exploração de jogos de azar, punindo os infratores com prisão simples, multa e outras penalidades previstas em lei. Isso inclui o jogo do bicho e as máquinas caça-níqueis.
14: Os ministros analisam se essa proibição, criada há mais de 80 anos, ainda é compatível com a Constituição Federal de 1988 ou se ela ficou ultrapassada.
13: Na prática, o Supremo vai decidir se a exploração de jogos de azar deve continuar proibida e punida pela legislação penal brasileira ou se essa proibição é incompatível com a Constituição.
14: A decisão, porém, não tratará da regulamentação de cassinos ou da exploração comercial dos jogos, temas que devem ser abordados em outras ações que tramitam na corte.
13: O julgamento vai continuar na sessão plenária de amanhã.
14: O presidente da República, Luiz Inácio Lula da Silva, sancionou o projeto de lei que regulamenta a relevância para a admissão do recurso especial no Superior Tribunal de Justiça.
13: O projeto foi convertido na Lei 15.484 de 2026. Fátima Uchoa.
15: Com a relevância, segundo o presidente do STJ, ministro Herman Benjamin, o tribunal poderá concentrar esforços nos recursos que tratam de temas com maior impacto para a sociedade.
16: Não é de uma lei para atender interesses do Superior Tribunal de Justiça, mas da celeridade, da qualidade e da efetividade da prestação jurisdicional.
15: A nova lei deve tornar a prestação jurisdicional mais eficiente e permitir que o STJ concentre a atuação em casos com maior impacto jurídico, econômico, político ou social, que sejam importantes para uniformizar a interpretação da legislação federal, sem limitar o acesso dos brasileiros à justiça.
14: Tribunal Superior Eleitoral e a Advocacia Geral da União assinam um acordo de boas práticas sobre uso da inteligência artificial nas eleições 2026.
13: O principal produto da parceria é o lançamento de um guia de boas práticas sobre o uso de IA no processo eleitoral. Fábio Ruas.
17: O documento vai servir como um manual de conduta com diretrizes técnicas detalhadas para partidos, candidatos, plataformas digitais, órgãos públicos e para a sociedade civil. O acordo ainda prevê a realização de cursos, seminários, workshops e eventos relacionados ao uso da inteligência artificial nas eleições, entre outras medidas.
14: Tribunal Superior do Trabalho mantém entendimento sobre desconto de dias parados em greves de longa duração.
13: Com a decisão, empresas vão poder descontar metade dos dias e trabalhadores vão ter de compensar a outra metade. Marla Lacerda.
18: A sessão de dissídios coletivos do TST autorizou duas empresas de Indaiatuba, no interior de São Paulo, a descontar metade dos 36 dias da greve realizada pelos empregados. Nessas situações, a Justiça do Trabalho admite, como regra adotada pela jurisprudência da Corte, a compensação da outra metade dos dias de paralisação. Esse entendimento, ele busca equilibrar o direito de greve com os efeitos da suspensão do contrato de trabalho durante o movimento. Para os ministros, o desconto integral dos dias parados pode gerar prejuízos econômicos excessivos aos trabalhadores.
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14: Uma boa noite.
13: E até amanhã.
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1: Eu sou Paula Groba.
2: E eu sou Humberto Pinheiro.
1: E estes são os destaques de hoje do Jornal do Senado, que começa agora.
2: Senado pode tornar hediondos e inafiançáveis crimes de pedofilia.
1: Pessoas com deficiência poderão ser consideradas idosas aos 50 anos.
2: Fim da aposentadoria compulsória como punição avança no CNJ e no Senado.
1: Boa noite.
2: Boa noite.
1: Crimes sexuais contra crianças e adolescentes podem passar a receber a punição mais rigorosa prevista na legislação brasileira.
2: O plenário do Senado pode votar o projeto que torna hediondos e inafiançáveis os crimes de pedofilia e outras violências sexuais contra crianças, adolescentes e pessoas vulneráveis. A reportagem é de Bruno Lourenço.
3: Projeto de lei aprovado na Comissão de Constituição e Justiça inclui no rol dos crimes hediondos condutas como a corrupção de menores, a satisfação de lascívia, caracterizada pela prática de atos libidinosos na presença de criança ou adolescente, a divulgação de cena de estupro de vulnerável e o compartilhamento de pornografia. A matéria também classifica como hediondos os crimes previstos no Estatuto da Criança e do Adolescente ligados ao tráfico internacional de crianças e à pornografia infantil, como defendeu a relatora, senadora Elisiane Gama, do Maranhão.
4: Nosso relatório é pela aprovação do projeto de lei com a redação corrupção de menores, satisfação de lascívia mediante presença de criança ou adolescente, favorecimento da prostituição ou de outra forma de exploração sexual de crianças e adolescentes ou de vulnerável, divulgação de cena de estupro ou de cena de estupro de vulnerável, de cena de sexo ou de pornografia.
3: O senador Everton, do PDT do Maranhão, apresentou proposta semelhante e pediu que as duas matérias sejam analisadas em conjunto pelo plenário.
5: Em que eu propus o aumento da pena dos crimes cometidos contra a dignidade sexual quando praticados na presença física ou virtual de crianças, adolescentes e também cônjuge, companheiro ou parente de vítima, consanguíneo ou afim, em linha reta ou colateral até o quarto grau.
3: A CCJ aprovou um pedido de urgência para votação no plenário.
1: E a Comissão de Relações Exteriores iniciou as discussões sobre as barreiras da União Europeia à carne brasileira.
2: O grupo de trabalho que trata do acordo do bloco europeu com o Mercosul ouviu integrantes do governo e do setor privado. Repórter Pedro Pincer.
6: A partir de 3 de setembro, passam a valer novas regras da União Europeia sobre o uso de antimicrobianos na produção animal. O bloco exige que o Brasil consiga comprovar que a carne exportada não foi produzida a partir de animais submetidos ao uso de antimicrobianos proibidos pelas autoridades europeias. De acordo com o presidente da comissão, senador Nelsinho Trade, do PSD de Mato Grosso do Sul, é preciso ouvir os setores que podem ser afetados pelas normas e buscar soluções em conjunto com o governo e a iniciativa privada.
7: Setores que, porventura, venham a se sentir prejudicados, nos acionam, que nós iremos promover debates dessa natureza.
6: O chefe da missão do Brasil junto à União Europeia, embaixador Pedro Miguel da Costa e Silva, afirmou que o país terá de comprovar, por meio de auditorias, que consegue separar os produtos destinados ao mercado europeu e garantir que eles atendam às exigências do bloco. Representantes do setor privado afirmaram que o Brasil já dispõe da tecnologia necessária para fazer esse controle.
1: Aguarda votação no plenário um projeto que reduz para 50 anos a idade em que uma pessoa com deficiência seja considerada idosa.
2: O impacto do envelhecimento é maior para esse grupo de pessoas consideradas vulneráveis. Segundo a Organização Mundial da Saúde, pessoas com deficiência apresentam maior risco de desenvolver doenças crônicas, pior estado de saúde e, em alguns casos, podem morrer até 20 anos antes da população sem deficiência. Repórter Patrícia Oliveira.
8: O projeto que considera idosa uma pessoa com deficiência já a partir dos 50 anos, estende para esses indivíduos os mesmos direitos e a proteção garantidos às pessoas da terceira idade. A condição de idoso deverá ser definida por avaliação individual, médica, psicológica e social. Como destacou o relator do projeto na Comissão de Assuntos Sociais, senador Flávio Arnes, do PSB do Paraná.
9: Conforme a deficiência, podemos observar reduções na expectativa de vida que variam até algumas décadas para baixo. Se compararmos com a média da população, estamos longe de um patamar de igualdade.
8: Para o senador Paulo Paim, do PT do Rio Grande do Sul, relator na Comissão de Direitos Humanos, a proposta viabiliza a aplicação de conceitos de envelhecimento ativo específicos para pessoas com deficiência,
10: minimizando os possíveis impactos negativos do avanço da idade em um grupo social especialmente vulnerável.
8: O projeto que altera o Estatuto do Idoso já foi aprovado também na Câmara dos Deputados e está pronto para votação no plenário do Senado.
1: E a aposentadoria compulsória de magistrados pode deixar de ser uma punição prevista na Constituição, depois de o Conselho Nacional de Justiça oficializar o fim dessa penalidade no âmbito administrativo. O Senado pode analisar uma proposta que muda a Constituição sobre o mesmo tema.
2: A relatora, senadora Elisiane Gama, do Maranhão, afirmou que a decisão corrige uma distorção histórica. Repórter Pedro Pincer.
6: O Conselho Nacional de Justiça aprovou por unanimidade a proposta de resolução que acaba com a aposentadoria compulsória como a sanção disciplinar mais grave a juízes. A resolução aprovada segue entendimento da primeira turma do Supremo Tribunal Federal e também prevê a possibilidade da demissão como uma das hipóteses de punição. E o plenário do Senado pode votar uma proposta de emenda à Constituição que prevê o fim da aposentadoria compulsória como punição aos magistrados, promotores e procuradores e militares. De autoria do então senador Flávio Dino, atualmente ministro do Supremo Tribunal Federal, o texto foi aprovado pela Comissão de Constituição e Justiça em abril. A relatora, senadora Elisiane Gama, do Maranhão, afirmou que a decisão corrige uma distorção histórica.
11: É inadmissível o que a gente viveu ao longo da história do Brasil com esse tipo de prêmio para quem comete um crime, de que nós não podemos permitir castas de servidores públicos com privilégios.
6: Pelas novas regras, nos casos mais graves, o magistrado poderá ser colocado em disponibilidade com proposta de perda do cargo. Nessa hipótese, será imediatamente afastado das funções e passará a receber remuneração proporcional ao tempo de contribuição até a decisão definitiva do STF sobre a eventual perda do cargo.
1: Você sabia que nas eleições os votos em branco e nulos não são transferidos para nenhum candidato e não podem cancelar uma eleição?
2: Na prática, quem escolhe uma dessas opções deixa a decisão para os demais eleitores. Conheça mais sobre esses dois tipos de votos com a repórter Marcela Cunha.
12: Voto em branco vai para quem está na frente? E uma maioria de votos nulos pode cancelar a eleição? A resposta para as duas perguntas é não. Para votar em branco, o eleitor aperta a tecla branco e confirma. O voto nulo acontece quando é digitado um número que não corresponde a nenhum candidato ou partido. Nos dois casos, o voto é excluído da contagem que define o resultado. Não é transferido, não beneficia nenhum candidato e não é somado ao vencedor. O consultor legislativo do Senado, Gilberto Guerzoni, explica como essas duas situações aparecem na urna.
13: Mas a gente já viu que reduziu bastante o número de votos em branco, né, já que a urna eletrônica abre uma tela. O eleitor tem que fazer alguma coisa de forma ativa ali, né? Ou ele propositalmente coloca um voto inexistente e confirma, o que leva à anulação do voto, ou ele tem que apertar a tecla de voto em branco.
12: Além de expressar uma decisão consciente, o voto nulo também pode ser resultado de um erro na digitação. Em 2026, serão 6 votos para deputado federal, deputado estadual ou distrital, 2 senadores, governador e presidente da República. Por isso, a recomendação da Justiça Eleitoral é levar uma colinha de papel.
1: E ao participar da abertura da exposição O Caminho do Voto, promovida pelo Tribunal Superior Eleitoral, o presidente do Senado, Davi Alcolumbre, afirmou que o processo eleitoral brasileiro está entre os mais confiáveis do mundo. Ele também elogiou a decisão do presidente do TSE, ministro Nunes Marques, de levar a mostra ao Congresso Nacional.
2: A exposição, aberta à visitação no anexo 1 do Senado, apresenta as etapas do sistema eletrônico de votação, do desenvolvimento das urnas à totalização dos votos, e integra a programação da Semana Nacional do Sistema Eletrônico de Votação.
14: As pessoas que visitarem a exposição sairão daqui conhecendo melhor o percurso do seu voto e o papel que ele desempenha na construção do nosso país. Um Brasil comprometido com a democracia, com as eleições livres e diretas, com a alternância de poder e com a transparência no processo eleitoral.
2: Edição de Paula Groba e trabalhos técnicos de João Lira, o Jornal do Senado fica por aqui. Acompanhe agora as notícias da Câmara dos Deputados. Boa noite.
1: Boa noite e até amanhã.
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16: Câmara reforça a indenização por dano moral à vítima de violência doméstica.
17: Proposta facilita acesso de motoristas a postos de combustível nas estradas.
18: Projeto busca garantir saúde ginecológica de meninas a partir dos 10 anos.
19: Boa noite. Os deputados analisam proposta que visa assegurar a saúde ginecológica de meninas a partir dos 10 anos de idade no SUS. O projeto está em regime de urgência e pode ser incluído na pauta de votações do plenário a qualquer momento, como informa o repórter Antônio Vital.
20: Está pronto para ser votado no plenário da Câmara, projeto que torna a regra a primeira consulta ginecológica das meninas a partir de 10 anos de idade no SUS, o Sistema Único de Saúde. O projeto foi apresentado pelas deputadas Adriana Ventura, do Novo de São Paulo, e Grace Elias, do PL de Minas Gerais, com o objetivo de permitir que as meninas e suas famílias recebam orientações preventivas e adequadas sobre temas como vacinação contra o HPV, cuidados de higiene íntima, preparação emocional para a primeira menstruação e informações sobre métodos contraceptivos. A vacina contra o HPV é recomendada a partir dos 9 anos de idade. A proposta obriga o Ministério da Saúde a elaborar um protocolo para o atendimento ginecológico dessa faixa etária. As meninas deverão ser encaminhadas à primeira consulta quando houver sinais de proximidade da menarca, como é chamada a primeira menstruação. Além disso, determina que as secretarias estaduais e municipais de saúde providenciem a formação contínua dos profissionais da área, especialmente ginecologistas, para que estejam preparados para atender as meninas. O texto também estabelece que a consulta será acompanhada por um responsável e, quando necessário, uma equipe multidisciplinar, que poderá incluir psicólogos e enfermeiros. De acordo com a deputada Adriana Ventura, uma das autoras da proposta, o objetivo é reduzir a incidência de gravidez precoce na adolescência, evitar doenças sexualmente transmissíveis e contribuir para a prática de hábitos saudáveis.
21: Tanto a vacinação como a HPV, que é recomendado a partir dos 9 anos, cuidado de higiene íntima, preparação emocional para essa fase da primeira menstruação e demais, bem como informação sobre métodos contraceptivos, isso é importante para prevenir gravidez precoce e outras complicações de saúde. Ele é muito simples, mas a gente acredita que ele pode provocar mudanças profundas na orientação das meninas brasileiras.
20: O projeto que torna na regra, a primeira consulta ginecológica das meninas a partir de 10 anos de idade no SUS ganhou regime de urgência e pode ser votada a qualquer momento no plenário da Câmara, sem passar pela análise das comissões permanentes da Casa. Da Rádio Câmara, de Brasília, Antônio Vital.
15: Educação.
16: Jorge Sola, do PT da Bahia, defende o projeto de sua autoria que regulamenta as escolas de saúde pública do SUS. A matéria já aprovada na Câmara e em tramitação no Senado, reconhece instituições estaduais e municipais que formam profissionais, organizam estágios e apoiam residências.
22: Essa rede de escolas de saúde pública precisa e merece o seu reconhecimento, a sua regulamentação, para que dê, primeiro, mais visibilidade, mais estabilidade e maior capacidade de ampliar o orçamento destinado à formação de recursos humanos, ampliar o empoderamento dessas escolas para o ordenamento das práticas e dos estágios. Muitas vezes você tem a necessidade de organizar as vagas dos hospitais públicos, nos hospitais da rede do SUS para a formação profissional e até, né, definir políticas públicas que visem estimular a formação de profissionais que ainda temos uma carência.
19: Jorge Sola assinala ainda que as escolas têm papel central na organização dos processos seletivos para residências médicas e na formação de especialistas em áreas com carência no país. Para ele, a falta de um marco legal e de uma estrutura de articulação nacional social limita o potencial das instituições.
16: Professora Luciane Cavalcante, do PSOL de São Paulo, é autora do projeto que isenta do imposto de renda professores e demais profissionais da educação básica e superior. Ela explica que a medida busca valorizar a categoria e ampliar os investimentos na educação.
19: A deputada afirma que o Brasil investe pouco em educação, paga baixos salários aos docentes e que muitos municípios não cumprem o piso nacional do magistério. Professora Luciane Cavalcante argumenta ainda que, assim como outros setores recebem incentivos fiscais, os profissionais da educação devem ser priorizados.
0: Esse projeto, ele visa colocar no centro do orçamento público e do financiamento das políticas públicas os profissionais da educação. Quase 30% de todo o rendimento dos profissionais da educação ficam retidos na fonte com o pagamento do imposto de renda. Os profissionais da educação já trabalham em várias escolas para poder complementar a sua renda. Eles trabalham com alto número de estudantes por turma, então eles precisam desse investimento.
15: Trabalho.
16: A Câmara aprovou o projeto de lei que limita a jornada máxima de trabalho dos psicólogos a 30 horas semanais, sem redução do salário. A repórter Maria Neves traz mais informações sobre o texto que já foi encaminhado para análise dos senadores.
4: Uma das autoras do projeto, a deputada Érica Cocai, do PT do Distrito Federal, explica que atualmente a lei que regulamenta a atuação dos psicólogos não prevê limite de jornada de trabalho. Com isso, eles ficam submetidos a 44 horas semanais. De acordo com a deputada, a categoria é a única entre os profissionais que lidam com a saúde e atenção psicossocial que não tem jornada de 30 horas.
5: Profissionais de psicologia têm o direito a uma jornada de trabalho que possibilite que ele tenha tempo para o seu aprimoramento acadêmico, mas ao mesmo tempo tempo para que possa cuidar da sua própria existência. Por isso, 30 horas para a psicologia é uma necessidade, não apenas dos psicólogos e psicólogas, mas uma necessidade do país que precisa desses profissionais atuando em todos os espaços.
4: A deputada Natália Bonavides, do PT do Rio Grande do Norte, também assina a proposta. Ao apresentar o texto, as autoras argumentaram que a redução da jornada de trabalho vai contribuir para a preservação da qualidade de vida e o adequado exercício da atividade profissional, que demanda elevado desgaste emocional e mental. O texto beneficia os profissionais com contrato de trabalho no setor privado. Para psicólogos que trabalham em empresas públicas como seletistas, a nova jornada dependerá de dotação orçamentária e de autorização na Lei de Diretrizes Orçamentárias. Da Rádio Câmara de Brasília, Maria Neves.
15: Economia.
19: Marcelo Crivella, do Republicanos do Rio de Janeiro, aponta como positivos os resultados de emenda à Constituição que estende a imunidade de IPTU a templos religiosos instalados em imóveis alugados. Ele explica que a regra passou a valer em 2023.
23: Em 2022, ela foi promulgada, essa emenda à Constituição, em fevereiro de 2022. Como o IPTU incidia 1º de janeiro, ela passou a ter efeito apenas em 2023. O que significa ela? Antes dessa emenda, tinha a imunidade de IPTU apenas os templos próprios, aqueles que foram construídos pelos fiéis. Mas nós sabemos, pelo censo do IBGE 2022, que dos 580 mil templos religiosos, católicos, espíritas, evangélicos, 400 mil funcionam em imóveis alugados e eles não tinham a imunidade do IPTU. Com a emenda constitucional 116, passaram a ter.
16: Marcelo Crivella orienta igrejas, creches, asilos e orfanatos a procurarem as prefeituras caso tenham efetuado o pagamento do IPTU entre 2023 e 2026. Ele alerta que a cobrança é indevida nos casos amparados pela emenda, com possibilidade de restituição dos valores.
19: Bandeira de Melo, do PV do Rio de Janeiro, é um dos autores de projeto que cria um modelo próprio de funcionamento para as cooperativas solidárias. O texto define essas organizações como sociedades sem fins lucrativos, com regras de autogestão e articulação com a Política Nacional de Economia Solidária.
16: Bandeira de Mello informa que a proposta busca reduzir a burocracia para iniciativas da economia solidária, com prioridade para grupos economicamente frágeis. O projeto também prevê estímulo à participação das cooperativas solidárias em compras públicas, licitações e ações de desenvolvimento comunitário.
15: Desenvolvimento Regional.
19: Paulo Soares, do Podemos de São Paulo, apresentou o projeto que cria um programa para incentivar a universalização da coleta e tratamento de esgoto. Ele explica que a iniciativa também institui um fundo de assistência para socorrer municípios sem condições financeiras de investir no saneamento básico.
3: Uma defesa da sustentabilidade e da compensação ambiental. Em que sentido? Aquele município que está cumprindo com todos os seus deveres na questão de saneamento, nas questões ambientais todas, ele ser recompensado por um fundo. E esse fundo também, ao mesmo tempo, socorrer os municípios que não têm condições financeiras de avançar no saneamento básico. Essa é uma gestão que envolve meio ambiente, envolve saúde pública.
16: Paulo Soares pede urgência na aprovação da matéria, ressaltando que o saneamento ainda apresenta desigualdades profundas entre regiões do país. O congressista esclarece que os recursos do fundo virão de penalidades, de fiscalização e de aportes internacionais de fomento.
15: Turismo.
19: Projeto de lei apresentado por Domingos Neto, do PSD do Ceará, visa facilitar o acesso de micro e pequenas empresas de turismo a financiamentos públicos. A proposta prioriza empreendimentos localizados fora das regiões metropolitanas.
16: O texto de Domingos Neto permite o uso de fundos garantidores e seguros de crédito em substituição ou complemento às garantias tradicionais. Para ele, a medida amplia o acesso aos recursos do Fungetur e dos fundos constitucionais para modernizar e fortalecer o turismo regional.
15: Transportes.
19: Avança na Câmara a proposta que busca facilitar o acesso de motoristas a postos de combustível nas estradas. A repórter Silvia Munhato tem os detalhes.
7: A Comissão de Viação e Transportes da Câmara dos Deputados aprovou o projeto que busca melhorar o acesso dos motoristas aos postos de combustíveis e rodovias sob concessão pública. A proposta inicial do deputado Capitão Augusto, do PL de São Paulo, dava 180 dias de prazo para que as concessionárias elaborassem planos de adequação das rodovias, evitando retornos muito distantes. O relator, deputado Zé Trovão, do PL de Santa Catarina, afirma que o problema é real.
9: E esse motorista, às vezes, ele tem que caminhar 5, 6 quilômetros para frente, fazer um retorno e voltar. O que nós estamos determinando hoje é o seguinte: olha, nós vamos criar acessos mais claros e mais fáceis para esses motoristas, para que o cara não corra o risco, às vezes está na reserva, está chegando no final do seu combustível, vai fazer um retorno, ou um retorno que não está bem sinalizado, ou um retorno perigoso e acabar acontecendo um acidente.
7: Mas o deputado modificou o texto para atribuir à Agência Nacional de Transportes Terrestres a tarefa de tratar do problema no âmbito de sua atuação normativa e contratual. A proposta, que pretende facilitar o acesso do motorista aos postos de combustíveis em rodovias sob concessão, será analisada agora pela Comissão de Finanças e Tributação. Da Rádio Câmara de Brasília, Silvia Munhato.
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15: Segurança Pública.
16: Bibo Nunes, do PL do Rio Grande do Sul, é autor de projeto que amplia as punições para quem picha bens públicos ou privados. O parlamentar destaca que o texto prevê a suspensão da carteira de habilitação e das linhas telefônicas do infrator.
6: Nós temos que acabar com a pichação. Só suja a cidade. Tem que ser punido. É punindo que se gera respeito. Os pichadores, eles têm uma competição para ver quem é o louco mor, que é o que consegue pichar e estragar o monumento que mais chame a atenção da sociedade. Então, esse projeto é para dar penalidade, punir quem presta esse desserviço ao Brasil, que é a pichação. E que nós, brasileiros, possamos ter nossas cidades, os nossos monumentos respeitados.
8: O congressista observa que a pichação causa, além dos danos materiais, prejuízos ao turismo. Bibo Nunes acrescenta que o projeto inclui a cobrança do ressarcimento pela restauração do bem pichado, com responsabilização do autor ou dos responsáveis legais em caso de menor de idade.
16: Alexandre Lente, do União de São Paulo, propõe substituir a prisão em regime fechado pela prisão domiciliar para quem deixar de pagar pensão alimentícia. O projeto do deputado também permite monitoramento eletrônico e saída para o trabalho remunerado.
8: Alexandre Lente explica que a prisão em regime fechado ficaria restrita a casos excepcionais, quando houver ocultação de bens ou má-fé do devedor. Ele argumenta que a medida busca aumentar as chances de pagar da pensão sem impedir o exercício da atividade profissional.
15: Justiça.
16: Os deputados aprovaram nova regra sobre indenização por dano moral à vítima de violência doméstica. Entenda na reportagem de Paula Bittar.
11: A Comissão de Constituição e Justiça da Câmara dos Deputados aprovou uma proposta que reforça na lei o direito de indenização por dano moral nos casos de violência doméstica e familiar contra a mulher, desde que haja pedido expresso da acusação ou da parte ofendida. A reparação será fixada pelo juiz, inclusive criminal. A relatora na comissão, deputada Lídice da Mata, do PSB da Bahia, destacou a importância de garantir a indenização a essas mulheres.
13: Ela é uma vítima da violência e isso é conhecido pela sociedade e impacta sobre sua imagem na sociedade. E, portanto, ele garante o direito dessas mulheres a uma indenização por danos morais. A violência deixa as marcas que vão muito além das agressões físicas. Elas provocam sofrimento, ela compromete a saúde mental, ela afasta as mulheres do seu trabalho, ela deixa a mulher em situação de trauma. E por isso mesmo é essencial que a legislação assegure também o direito à reparação desses danos.
11: Segundo Lídice da Mata, a proposta tem inegável relevância, pois ao inserir a possibilidade expressa de reparação civil por dano moral decorrente de violência doméstica, fortalece a proteção dos direitos fundamentais à dignidade da pessoa humana, à integridade física, psíquica e moral e a igualdade de gênero, assegurando à vítima um instrumento adicional de reparação no âmbito civil. A proposta que estabelece o direito de indenização por dano moral nos casos de violência doméstica e familiar contra a mulher já pode seguir ao Senado, a menos que haja recurso para votação pelo plenário da Câmara. Na Rádio Câmara de Brasília, Paula Bittar.
15: Consumidor.
8: Tarcísio Mota, do PSOL do Rio de Janeiro, é coautor de projeto que regulamenta a publicidade das apostas online. A iniciativa trata a atividade como tema de saúde pública e de defesa do consumidor, com o objetivo de restringir a propaganda das chamadas bets.
24: Do mesmo jeito que nós temos hoje regulações muito rígidas sobre propaganda, por exemplo, para as drogas legalizadas, como tabaco ou álcool, é preciso ter regras muito rígidas para as propagandas dessas casas de aposta online. Por exemplo, é inadmissível que elas continuem a financiar times de futebol, financiar campeonatos de futebol, que são inclusive a origem de grande parte dessas apostas. É inadmissível que no meio da transmissão de um jogo de futebol, você tenha propaganda dessas casas de aposta como se fossem simples informações jornalísticas.
16: Segundo Tarcísio Mota, o projeto cria medidas preventivas para reduzir o endividamento e os impactos do vício sobre as famílias. O parlamentar também defende regras mais rígidas com foco na proteção da saúde mental e dos direitos dos consumidores.
8: Projeto de Reymond, do PT do Rio de Janeiro, proíbe a veiculação de propagandas de apostas online em emissoras de rádio e televisão. De acordo com o deputado, a medida busca reduzir a exposição da população às chamadas bets em veículos que operam por concessão pública.
1: Então, o que a gente queria, na verdade, é que as bets não existissem no nosso país. Nós lutamos contra elas. Mas, enquanto a gente não consegue abolir as bets no Brasil, e nós haveremos de abolir um dia, nós queremos proibir que elas sejam divulgadas, publicizadas nos meios de comunicação de televisão e rádio.
2: Reymond explica que o objetivo é minimizar os impactos das apostas sobre a saúde mental, o orçamento das famílias e o endividamento da população. Ele acredita que reduzir o alcance desse tipo de atividade protege os consumidores mais vulneráveis.
8: Termina agora o Jornal Câmara dos Deputados, produzido pela Rádio Câmara, com trabalhos técnicos de Everson Urani e a apresentação de Val Monteiro e Luciana Vieira. Uma boa noite para você.
2: A Voz do Brasil volta amanhã. Boa noite.
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25: Olá, boa noite. Obrigado por estar com a Antena 100 FM, a rádio que toca uma melhor que a outra. Antena 100. Estamos começando assim.

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